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5: Vamos lá!

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1: 9:30.
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1: 9h45.
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0: Andrade. Obrigado pelo carinho. Essa participação de vocês, mais que especial pra gente. Obrigado, irmão.
1: Que Deus nos proteja. Amém. Renan e Raí, sejam felizes.
0: Amém.
2: Obrigado, André Andrade. Valeu demais, viu?
1: Valeu, irmão.
2: Prazer cantar com vocês. Deus abençoe. Grande abraço.
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1: 10 e 1.
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7: 10 e 4.

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2: Meia-noite e meia.

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1: Meia-noite e 51.
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1: 1:32.

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1: 1:43.

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1: 1h55.
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1: 3:32.

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1: 4:15.
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1: 4:40.
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2: 4:58.

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2: 5:37.
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2: 5:51.

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1: 5:57.
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1: 5:59.
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10: Opa, está começando a partir de agora na sua segunda-feira, né? Mais uma semana iniciando, está no ar o nosso Sertanejo Classe A. Por aqui, Beto Paulino, abrindo aqui mais uma programação, onde quer que você esteja, você que está na sua casa, você que está aí na sua fazenda, na sua chácara, você aqui da nossa cidade, em toda a região, ligado com a gente. Muito obrigado pelo carinho da sua audiência. Segunda-feira, mais uma semana iniciando, está no ar o Sertanejo Classe A. E a primeira música já está chegando aí, aumente o volume.
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2: Muito bem, tá aí finalizando o primeiro bloco do nosso Sertanejo Classe A na sua segunda-feira. Daqui a pouco, depois do intervalo, tem mais músicas pra você. Não sai daí não, hein?
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4: 6:17.
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2: Muito bem, já estamos de volta aqui com mais músicas. É o Sertanejo Classe A. Aumente o volume que vem chegando mais uma.
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1: Tá aí, finalizando mais um super bloco aqui no nosso Sertanejo Classe A, o melhor da música sertaneja pra você aqui na melhor e mais ouvida, né? Continue ligado que daqui a pouco, depois do intervalo, tem mais.
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3: 6h35.
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1: Muito bem, já estamos de volta. Infelizmente, o último bloco, né? O tempo passa rápido, né, gente? O último bloco aqui do nosso Sertanejo Classe A vem chegando mais músicas.
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1: Muito bem, tá aí, finalizando mais um super bloco aqui do nosso Sertanejo Classe A. Infelizmente, essa edição tá ficando por aqui. Olha, um forte abraço pra você, fique com Deus. Amanhã, terça-feira, tem mais. Forte abraço e até lá, gente.
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4: 6h56.
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0: nesse embalo aqui, dá pra gente ir longe, né? Nesse embalo aqui do Christian Ralph, dá pra ir longe, longe. Onde você for, eu vou. Bom dia, 71. Grande abraço pra você ligado aqui na programação Ipiranga FM.
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0: Estamos aí chegando então com o nosso clube nesta manhã, gostosinha, molhadinha de segunda-feira, que delícia de segunda! Uma segundona de primeira para mim, para você, para todo mundo, é o que a gente deseja nesta manhã especial de segunda-feira. 29 de junho de 2026, penúltimo dia do mês. Acabou-se de uma vez o mês de junho aí, né, gente? Acabou-se. Metade do ano, então, ó, vividos, muito bem vividos, praticamente, né? Porque amanhã, último dia do mês, já vem o sétimo mês do ano, passando aí da metade para a segunda parte aí. E vamos que vamos! Segunda-feira, 29 de junho de 2026. Muito obrigado a você que já está por aí na sintonia da 91.7, acompanhando sempre a programação aqui da Ipiranga FM. Hoje marca o encerramento das tradicionais festividades juninas com a celebração especial de São Pedro e São Paulo, que celebramos hoje. Para as nossas orações, então, lembremos São Pedro e São Paulo. A data é uma solenidade muito importante para a nossa fé, em homenagem ao martírio.

Quem também está de nível hoje, a Cleonice de Lima, de Monte Alegre também, ali pra frente do Boqueirão, né, onde reside o seu Pedro. Abraço aqui pra Tatiane Mioduski também, de Vieiras, ela está aniversariando hoje. O Aliomar Bus, de Curitiba. A Luciane de Cássia Chempski, o Faxinal do Silva, também celebra hoje o Dom da Vida. O senhor Paulo Sandro Cubas, de Palmeira. Paulo Sandro Cubas, tá de nível também hoje. Tá recebendo carinho especial de toda a nossa equipe aqui da rádio e também de todos os familiares. Um grande abraço a você que celebra hoje o Dom da Vida. Um grande abraço a todos os Pedros e Paulos ligados na programação. Muitos deles têm esse nome justamente por devoção a São Pedro e São Paulo, aí dos pais especialmente, né? E a você que está hoje, portanto, de aniversário, receba o nosso abraço, o nosso carinho e os nossos sinceros parabéns para você.

0: Tá aí a nossa homenagem aos aniversariantes do dia, desejando uma semana iluminada, uma semana abençoada, um mês, o ano todo aí, né? Essa renovação de ciclo que é muito importante para você que celebra, portanto, o dom da vida. 7:06 da manhã, vamos que vamos? Agradecendo o carinho, a sua audiência e também lembrando que estamos aqui sempre falando para Engenho Festas. 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Hoje tem jogaço, tem seleção brasileira, tem Brasil e Japão. E aí, o que você acha que vai dar o jogão hoje, hein? Manda pra nós o seu palpite aí, tá bom? Manda pra nós. 9953-3669. Eu acho que vai dar uns 2-0. Tomara, né? Tô torcendo pro Brasil que dê uns 2-0. Não sei. Vamos ver. Vamos torcer pra quê? Vença, né? Vencendo já tá bom, né? Perdeu complica a situação. Então, vencendo já tá bom. Porque perdendo complica a situação, né? Então vamos lá, vamos torcer para nossa seleção, afinal somos brasileiros, por que não, né? Sou brasileiro, por que não? E é com essa música que a gente sai aqui, fechando o Clube dos Aniversariantes. Já já voltamos com o canal aberto, programação especial para você interagir com a gente, participar, mandar mensagem, confirmar sua audiência, contar para eu de onde você sintoniza nós aí, tá bom? 99-533-3669.
1: Bom dia!

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É isso aí, bom dia, 7h14 da manhã na Cidade Clima do Brasil. Bom dia para você que tá ligado aqui na programação Ipiranga FM. É manhã chuvosa aí de segunda-feira, né? Uma clareada agora, o sol tá querendo dar as caras aí, mas há bastante nuvens, tá bem fechadão o tempo, né? Bem, vamos lá, vamos agradecendo ao Papai do Céu por mais um dia, mais uma semana, pela última segunda-feira do mês de junho. Pela última segunda-feira do mês de junho, 2026. Não esqueça, é a única segunda-feira que você nunca viveu na sua vida. É, essa é a segunda-feira, é nova. É. Então vamos encarar com positividade, com alegria, com gratidão ao Papai do Céu, pedindo bênçãos para esse último dia, essa última segunda-feira do mês, e já dando as boas-vindas ao julho, que tá aí, né? Tá aí o sétimo mês do ano. A última segunda-feira do mês não é apenas o início de uma nova semana, mas o momento ideal para fechar ciclos com chave de ouro e preparar o terreno para novas conquistas. Vamos torcer para que seja uma semana abençoada, uma semana iluminada e um mês abençoado, esse novo que está chegando também. Que esta sua última segunda-feira, ou essa nossa última segunda-feira, né, do mês, chegue com um gosto de recomeço e coragem renovada. Agradecendo por tudo o que aprendemos até aqui e olhando para o futuro com esperança. Não deixando o cansaço apagar a nossa luz, fazendo destes últimos dias do mês de junho a oportunidade perfeita para dar o nosso melhor e terminar o mês com orgulho da nossa trajetória até aqui. Metade do ano foi, né, gente? Então vamos torcer para que tenhamos uma excelente semana, aliás, uma semana extraordinária, e o novo mês que está chegando que também seja assim, tá bom? Produtivo, abençoado, iluminado, cheio de bênçãos para todo mundo aí. Vamos, que vamos? São 7h16, assim com alegria, com positividade, com otimismo, uma dosezinha de otimismo na sua manhã sempre faz bem, né? Então, vamos lembrar de agradecer também ao Papai do Céu, tá? A gratidão é um sentimento muito bacana, porque faz com que a gente viva melhor, conosco mesmo, com as pessoas ao nosso redor, principalmente em paz, né? Com as pessoas ao nosso redor, aquelas, é, ou seja, estas, né? Exatamente estas que o Senhor colocou, confiou a cada um de nós. Agradecendo principalmente por tudo isso, né? Pelas pessoas, pelo que já conquistamos até aqui, e também pedindo graça, pedindo dias melhores sempre, pedindo proteção de Deus, pedindo proteção dos anjos e dos santos. Hoje, a intercessão de São Pedro e São Paulo, que celebramos o seu dia, né? É, justamente porque nos dá essa condição de filho, né? Como na condição de filhos, pedir ao Papai do Céu, tendo em mente que tudo podemos naquele que nos fortalece, né? Já diz o Salmo aí, tudo posso naquele que me fortalece. E assim, com essa esperança, com essa fé, com esse espírito renovado, encaramos essa semana que começa, esse mês que terminou, e graças a Deus, espero tenha sido bom para todo mundo, acreditando e torcendo para que tenhamos um excelente mês de julho, que também está chegando por aí, né? Graças a Deus. Nas adversidades, o Senhor diz para a gente assim, ó,

0: nunca deixar de agradecer, mas também pedir ao Papai do Céu, porque Ele está sempre à disposição para nos ajudar, né? Sendo grato, sendo humilde também, né? Em pedir, em saber que podemos contar com Ele sempre. Gratidão a Deus pelo dom da vida. Vamos que vamos. 7h19 da manhã, agradecendo o carinho da audiência também, onde quer que você esteja. Ligado aqui na programação Ipiranga FM.
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0: E um abraço lá para Dona Dirce, um abraço lá para o seu Ayrton, deixa eu ver se eu lembro o sobrenome dele, Ayrton Claudino, diz que ouvem sempre a programação aí. Um grande abraço para a galera que está aí com a gente na sintonia aqui da 91.7.
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0: Muito bem, chegamos e damos sequência aqui na programação com uma musiquinha legal para vocês curtirem. Já nós voltamos com as informações. Informações também tem. É, são pitadas de música, informação, interação do ouvinte. Ó, o que, que dá o jogo do Brasil hoje? Já pensou aí no seu palpite? Qual é? Manda pra gente aí, 99533669. Hoje nós não temos, as camisetas eram só na semana passada. Hoje nós estamos só com enfim, o canal aberto pra sua participação, mandando pra gente aí o seu palpite, só pra interagir conosco aqui, né? O que é muito gostoso, a gente junto aqui na mesma sintonia. Vamos assim.

0: Tá aí, hoje eu sei. 999-53-3669, o nosso zap zap pra você participar com a gente aí, viu? Tejão Paulo e Daniel, música bonita aqui na programação Ipiranga FM. Agora são 7h23, a gente segue aqui com a programação, trazendo para você aqui um recadinho da Alta Agropeças. 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Agora são 7h25 da manhã, nós agradecemos a audiência, o carinho da sintonia sempre aí na programação. Vai mandando o seu recado para nós, 99533669. Já eu volto com as participações aqui, o pessoal que tá mandando os palpites também, né? Quanto dá hoje? Brasil e Japão. O que você acha, hein? Vamos lá, vamos movimentar aí, vamos torcer pela nossa seleção. Afinal, somos brasileiros, vamos que vamos.
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0: Com você, o nosso melhor ouvinte, fica top a programação, né?
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0: Isso, com você, o nosso melhor ouvinte, hein?
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0: Muito bem, são 7h29 da manhã, uma excelente semana para você que se liga aqui em nossa programação. Tá ligado na Ipiranga FM? Bom dia! E a chuvarada presente aí, né, gente? É, o efeito, o fenômeno El Niño no Paraná altera o padrão climático ao aumentar o transporte de calor e umidade do Oceano Pacífico para o sul do Brasil. Historicamente, isso resulta em volumes de chuvas acima da média histórica, maior incidência de temporais severos, enchentes e alagamentos, com foco especial na metade do sul do estado aí. Então vamos torcer para que o tempo fique calmo aí, mas a possibilidade de chuvas bastante expressivas aí é muito grande, né? Então, daqui a pouquinho, logo mais, a partir das 8 da manhã, hora do campo, o Andrei traz informações completas a respeito de como vai ficar o tempo aí nos próximos dias. É, começou com chuva e vamos que vamos. Hélio Muxins, que está com a gente, bom dia, chovendo por aí também. Seu Hipólito José Uca, bom dia para o senhor também, um abraço, bom dia. Colônia Maciel, 30, choveu 4 milímetros no sábado e essa noite choveu 34, uau, chuva expressiva, né? O Adivaldo da Silva está aí com a gente, bom dia. Já de pé na patroa, dá 2-0 para o Brasil, segundo ele aí, né? O palpite do Adivaldo. Fabiano da Cruz aí com a gente, Celso, a Roselita, meu Leandro, bom dia. A Vani Costa dizendo assim pra gente, ó: Senhor, entrego esta semana em tuas mãos. Dá-me força, sabedoria e serenidade para enfrentar cada dia. Guia meus passos e fortalece a minha fé. Amém. Bom dia. Um abraço, Vani. E o que mais temos aqui? O que mais temos? Parabéns ao Trovão Azul, classificado para a final do campeonato. Olha a piazada do Trovão aí, na final do Campo Larguense 2026, aí sim, rapaziada, parabéns, hein, show de bola, representando muito bem Palmeiras aí, né, show, show, show. Quem mais? O Adinaldo Roscoche. Ô, Adinaldão, como é que tá? Beleza? Quanto? 41 choveu aqui em Palmeiras, na cidade? Uau, bastante, hein. Você que mandou agora, daqui a pouquinho no começo do Hora do Campo, eu peço que vocês mandem de novo aí, tá bom? Porque daí o Giovanni vai estar informando no Hora do Campo aí, junto com o Andrei, as precipitações daqui a pouquinho. Chuvas expressivas em nossa região, né? 4-0 pro Brasil, segundo Paulo Deminski. Tem que ser assim, Paulão, tem que ser otimista, viu? Tem que ser otimista. Fez a diferença o otimismo aí nos dois últimos jogos da seleção aí, né? Resultado bacana, favorável ao nosso Brasil. Então vamos continuar assim, torcendo. Eugênio, 3-1. Tá certo, Eugênio? Bom dia. Um grande abraço pro senhor aí, viu? Dona Sônia. Chovendo aqui no Boqueirão também. Tá chovendo. E a oraçãozinha aqui ao glorioso São Pedro. Ó, glorioso São Pedro, abra as portas do céu em nossos corações e derrame suas bênçãos sobre nós neste dia especial. Viva São Pedro! Um abraço para a comunidade, né? São Pedro e São Paulo, aí na localidade de São Pedro, celebrou ontem com festa grandiosa na região e um grande abraço. Quem mais está aqui com a gente? Bom dia. Quem mais? Deixa eu ver aqui, rapidinho. Um áudiozinho curtinho, bem curtinho. Não veio nada, não tem som. Então tá, Dona Maria Clarice, um abraço para a senhora também. Vamos lá. Informações aqui, ó. Antes da bola rolar para a partida da seleção brasileira pelas oitavas de final da Copa do Mundo, alguns serviços terão horário especial de funcionamento nesta segunda-feira, hoje, dia 29. A Prefeitura Municipal de Palmeiras informou, publicando um decreto que altera o expediente da administração municipal. O atendimento ao público será hoje das 8 ao meio-dia. Os serviços considerados essenciais seguem em funcionamento normal, tá? As agências bancárias também terão atendimento reduzido, segundo orientações da Federação Brasileira de Bancos. O expediente será encerrado às duas horas antes do início da partida. Então, meio-dia também, né? Marcada para as 14 horas a partida, né? Com isso, o atendimento segue das 9 até o meio-dia, então. E a orientação é para que os clientes consultem suas instituições financeiras para confirmar o funcionamento antes de se deslocarem até uma agência, caso precise de atendimento presencial, ok? Esta é a orientação. E a Sanepar informa que nesta segunda-feira, hoje dia 29, as centrais de relacionamento terão horário especial de atendimento também por conta do jogo da seleção brasileira. O atendimento presencial também encerra-se hoje às 13 horas. Retorna ao horário normal na terça-feira, amanhã, então, após esse horário. Após esse horário, após as 13 horas de hoje, os clientes poderão utilizar os canais digitais e o telefone 0800 da companhia. Os serviços essenciais seguem em funcionamento normal durante o dia todo. Vamos que vamos, seguindo aqui com a programação 7h34. A Associação Comercial Industrial de Palmeiras, ACIP, orienta que as empresas podem adotar horário especial de funcionamento nessa segunda-feira também, por conta aí do jogo da seleção, não é? As opções são liberar os colaboradores cerca de 30 minutos antes da partida e retorno após o jogo. Ou encerrar o expediente às 13h30, sem retorno, claro, tendo sido acordado isso anteriormente, né, com prévio acordo da equipe aí, né? A entidade reforça que a decisão é facultativa e cabe a cada empresa, portanto, definir como irá funcionar. Aí fica a critério. Uma outra informação é que a Ação Social Imaculada Conceição, a ASIC, promove no próximo sábado, agora dia 4, um bazar beneficente com produtos apreendidos pela Receita Federal. Ó, evento bacana esse aí, vale muito a pena estar prestigiando. Então, se atente aí, ó. O dia é dia 4, sábado, que vem agora. E o evento será das 8 às 5 horas da tarde. Das 8 da manhã às 5 da tarde. Desta vez será lá no Sindicato Rural Patronal de Palmeira. Entre os itens à venda estão eletrônicos, celulares, roupas, perfumes e brinquedos. A entrada será mediante a doação de 1 quilo de alimento não perecível ou pagamento de uma taxinha de R$10 pela participação. Toda a arrecadação será destinada à confecção das cestas básicas para famílias atendidas pela entidade. São inúmeras as famílias, hein? Você pode pensar que não, mas são inúmeras as famílias que são assistidas, atendidas pela ASIC, a Ação Social. E ó, quando bater no seu coração o desejo de fazer algo pelo próximo, né? Quando você ouvir algo a respeito, né? Puxa vida, eu tenho que fazer algo, né? Eu estou nesse mundo, não é por acaso, é pela graça de Deus, então vou ter que fazer algo por alguém. Aí procura a ASIC, tá bom? Aqui na Coronel Pedro Ferreira, aqui fica no meio da quadra entre a Jesuíno Marcondes e a Coronel Otônio Ferreira Maciel, isso. Próximo à farmácia Nactiva, ali, próximo ao Correio Moraes, nessa quadra aqui, tá bom? Pertinho do Hospital Santa Casa. Perguntou ali, todo mundo sabe onde fica a ASIC, Ação Social Imaculada Conceição, tá? Doações, alimentos, né? Ou mesmo doação em dinheiro, enfim, como você quer colaborar, participar com a Ação Social, pode também procurar aqui o expediente paroquial, que é do lado da rádio aqui também, tá? O pessoal está à disposição, vai te orientar certinho. Beleza? Vamos que vamos. O prefeito Altamir Sansão, o prefeito de Palmeira, anunciou na última sexta-feira, ao lado da Secretaria Municipal de Educação, ou melhor, da Secretária Municipal de Educação, Adirlene Delfrate, uma nova conquista para a educação no município. Em vídeos publicados nas redes sociais da prefeitura, eles confirmaram a implantação de uma escola estadual de tempo integral e bilíngue aqui em nossa cidade, hein? Aí na comunidade, no bairro da Vila Rosa e Santa Rosa. Vila Rosa e Santa Rosa. A nova unidade contará com um investimento de aproximadamente 20 milhões de reais, que será feita pelo governo do estado. Tá, e conquista para a nossa cidade, né? Eles deram até ali um prazo para início, né? Um prazo para início das obras, então tá aí, é algo concretizado para o município, segundo a fala do prefeito Altamir e também da secretária municipal de educação, Adilene Delfrate. Muito interessante, importante, né? Bacana demais, conquista boa aí, né? Que venha mais para o município de Palmeira, com relação à saúde também, sempre aquela atenção legal, muito, muito, muito importante. Saúde, educação, né? Ruas, estradas, é básico. Então, você precisa realmente ter um olhar atento, um olhar carinhoso, né? Como sempre o Altamir mesmo usa essa expressão, né? Um olhar carinhoso para o nosso município, e sim, é preciso. Tanto da parte dos parlamentares aqui da nossa cidade, né? O nosso administrador do município, o prefeito, o vice-prefeito, como também dos deputados, enfim, o pessoal que está aí, e o governador do estado, né? Sempre olhando com carinho para o nosso município. Isso é muito importante e necessário também, né? Agora são 7h39, tem intervalo comercial chegando, eu volto na sequência por aqui. Com mais músicas, mais informações. E aí, quanto dá o jogo do Brasil hoje? Brasil e Japão, o que você acha? Vamos torcer pela nossa seleção. Afinal, a gente é brasileiro, hein? Vamos que é, mano!

0: Daniel, Daniel, Daniel cantando pra gente mil loucuras de amor. Bom dia.
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0: Muito bem, são 7h43 da manhã na cidade clima do Brasil. E aí, tudo certo? Tudo bem contigo? Eu espero que sim, viu? Olha só, hein? 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Agora, 7h44, bom dia.
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0: Aí, bom dia. Alô, alô. Um abraço pra galera lá da comunidade de São Pedro. O pessoal mandou pra gente aqui uma mensagem de agradecimento. Agradecimento especial aí porque ontem aconteceu uma movimentação muito grande por lá, né? E a mensagem diz assim, ó. Festa não se faz sozinho. Festa se faz entre amigos e entre pessoas queridas. Por isso, venho em nome da comissão da comunidade de São Pedro para agradecer a cada amigo que se doou. Doou seu tempo, sua oração, sua prenda ou seu trabalho para que a nossa festa fosse um sucesso. Que São Pedro e São Paulo intercedam a Deus por todos. Nosso muito obrigado. A mensagem enviada aqui pelo senhor Geraldo e a Adriane, o Geraldo que é o administrador da comunidade aí, né? Um abraço para o senhor Geraldo, a Emiliana também, toda a galera aí da comunidade São Pedro, a Adriane também, né? A Adriane, Geraldo e a Adriane, em nome deles, a mensagem, né? E um abraço para a Emiliana que está aí na sintonia também conosco. Um grande abraço. 7h46 para participar com a gente, 9953-3669. Bom dia. Vamos lá, quem está com a gente aqui, um recadinho especial. Hoje é o aniversário da irmã Paula, 89 anos. Todo o pessoal, todos os colaboradores, né? A direção e todos os demais colaboradores aqui do Colégio Sagrada Família. Quem estão nos lembrando e também emanando aquela energia boa, aquela positividade, aquele sentimento de gratidão ao Papai do Céu pelo dom da vida dessa menina de 89 aninhos completados hoje. Então, parabéns à irmã Paula. Oi, irmã, quanto tempo, quanta dedicação, quanto carinho, né? Quanta bondade, né? Quanto amor nesse coraçãozinho aí, né? Então, um abraço para a senhora. Que Deus continue sendo bondoso, abençoando com saúde, paz, alegria, gratidão ao Papai do Céu. Que tenha sempre esse sentimento aí no seu coraçãozinho também, que eu sei que tem de sobra, né? Mas é sempre bom lembrar. Um grande abraço. 7h47 da manhã, bom dia.
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0: Tudo bem? Já são 7h50 da manhã na Cidade Clima do Brasil. Como é que você tá? Tudo bem? Certo aí? Ótima semana para todo mundo. É, desejamos o melhor para você sempre, sempre, sempre.
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0: E vamos lá então, seguindo aqui com a programação Ipiranga FM, já na reta final aqui o canal aberto. Olha, o Paraná encerrou a safra de verão 2025-2026 com a produção recorde, segundo o DERAL. Foram colhidas 26 milhões e 300 mil toneladas de grãos, cerca de 6% a mais com relação à safra anterior. Os destaques foram a soja, com mais de 21 milhões de toneladas, ou 21 milhões de toneladas, e o milho, que também registrou aumento na produção. Já para a segunda safra, a expectativa é de 17 milhões e 600 mil toneladas, ou 600 mil toneladas de milho. A colheita já começou, segundo o DERAL. As geadas registradas até o momento não devem comprometer significativamente a produção. Então tá aí, ó, bacana, né, para o nosso estado aí, produção graúda aí em soja e milho, né, são os principais, podemos afirmar que as principais commodities aí da nossa região, né. Aí vem o trigo, outras culturas também, né. Atenção para quem procura roupas e calçados com preços acessíveis. Lembra o bazar das Irmãs Vicentinas? Lá na casa das Irmãs Vicentinas, na Vila Rosa, começou na semana passada, teve sexta-feira dia todo, sábado até o meio-dia, e como estava previsto, segue esta semana, hoje até o dia 3, então até quinta-feira, sempre no período da tarde, bazar, onde há roupas de frio, peças masculinas, calçados e outros itens, e o pagamento pode ser feito no Pix. A organização orienta para que os visitantes, as pessoas que forem lá prestigiar, levem sacola, por gentileza, tá bom? É na casa das Irmãs Vicentinas, na Vila Rosa, e todos estão convidados. A CIP Mulher promove nesta terça-feira, amanhã, dia 30, uma palestra gratuita sobre posicionamento e comunicação assertiva nas redes sociais. Tema importante esse aí, ó, assunto bacana. Comunicação, posicionamento e comunicação assertiva nas redes sociais. Bacana! O encontro será às 19 horas, na sede da ACIP, com a palestra da Jaqueline Bá. A palestrante é a Jaqueline Bá. A programação também contará com um espaço de network para incentivar novas parcerias entre as participantes. A entrada é gratuita e aberta ao público, portanto, que quiser participar. Amanhã, 19 horas, na sede da ACIP, ali na Coronel Macedo. Muito bem, fica bem no meio da quadra entre a Conceição e a Vicente Machado, na Coronel Macedo, ok? A ACIP. Vamos lá, mais uma informação, já fechando por aqui. Palmeira conta agora oficialmente com uma base do SAMU. A inauguração foi realizada na última sexta-feira e marca um importante reforço no atendimento de urgências e emergências no município. A nova estrutura deve garantir mais agilidade, segurança e eficiência no atendimento à população. A cerimônia contou com a presença de autoridades municipais e representantes do SIM-SAMU. Tá aí, portanto, agora oficialmente temos em Palmeira uma base do SAMU. Muito bacana isso aí. 7h55, vamos aqui com últimas informações de hoje do Corpo de Bombeiros, que atendeu na última sexta-feira, às 13h31, 1h31 da tarde, um incêndio a um caminhão, uma carreta na BR-151, no quilômetro 600 em Palmeira. O fogo atingiu o veículo e foi necessário, portanto, a mobilização rápida da equipe para o combate às chamas. Na madrugada de domingo, 1h26 da madrugada, os bombeiros prestaram socorro a um homem, 40 anos, que sofreu uma queda de mesmo nível na rua Duque de Caxias. A vítima teve ferimentos moderados. Ainda no domingo, às 18h25, 6h25 da tarde, o registro é de um capotamento na PR-151, no quilômetro 370. O condutor de um veículo Gol, 57 anos, sofreu ferimentos leves e recebeu atendimento no local. Essas foram, portanto, as ocorrências dos atendimentos do Corpo de Bombeiros, aí entre sexta até ontem, domingo. Vamos lá, são 7h56, sem mais informações por enquanto por aqui. Eu deixo a programação seguir aqui com o Giovanni Chicanoski, na sequência com o Hora do Campo. Lembrando, tem a participação especial do Andrei, trazendo as informações com relação ao tempo. Como fica, hein? Nós temos, de momento, em nossa cidade aqui, a temperatura marcando segundo o Clima Tempo. Estamos atualizando aqui, mas estamos aí com 15 graus. Atualizou para 15 graus, então de momento é a temperatura, está agradável, está gostosa essa manhã, né? E há possibilidade de chuva, sim, ao longo de todo o dia. Vamos aguardar aí. Alô, seu Sebastião de Castro, um grande abraço para o senhor. Bom dia, obrigado pelo carinho sempre. Eu disse sempre, hein, seu Sebastião da Sintonia.
1: Grande bom dia, Denilson.
0: Bom dia.
1: 5-2 para o Brasil. Tranquilo.
0: Olha, quanto otimismo nesse rapaz, hein? 5-2 para a seleção, hein? Alô, Célia, bom dia para você também. O Chué diz que dá 3-0 para o Brasil. Tá otimista o Chué também. Grande abraço. O Dinho tá ligado. A Ana Mica com a gente aí também. É, na companhia aqui, em Boa Vista. Chuva abençoada, graças a Deus, né? Bem calma. Luci Antas tá ligado com a gente. Bom dia, Luci. Um abraço forte aí. Obrigado pela audiência. Também aqui, Gilberto Miara Ferreira no Papiros. 3-1 para o Brasil, hein? Toca o vento dos monarcas para nós aí. Hoje rolou pouca música aqui no programa, né? Pouca música. Celso, 3-2 para o Brasil. Alô, Celsão, tá bom, né? Tá bom, 3-2 já é um resultado bom. O Robertão aí na Cantinho do Pão, 2-0 para o Brasil. Tá bom assim também, né, Robertão? Grande abraço. A Tecla Volski, choveu por lá quantos 5 milímetros? Sábado, e nessa noite deu 40, hein? É, chuva expressiva, hein? Linda Mirka Margo no Faxinal também com a gente. Alice Capa em Monte Alegre. Valquíria Schwink na Colônia Maciel. Deus abençoe essa nossa linda semana. Amém, que assim seja. Um grande abraço para todos aí, viu? Seu Jair de Paula, 32 milímetros também por lá. Grande abraço para vocês. Obrigado. A Elaine tá meio pessimista, hein? 1-0 para o Brasil? É. Ganhou, valeu, né, Elaine? O importante é ganhar, né? Mas o mais importante ainda é competir, né? Participar, enfim. E a gente torce para o melhor, sempre o melhor resultado, mas realmente o fato de estar lá jogando, enfim, participando da Copa, já é, principalmente para eles, né? Muito bom. Para nós que podemos ter a graça de assistir também, é legal, graças a Deus. Gente, vem aí Giovanni e o Hora do Campo. Você que mandou sua precipitação, caso queira, manda novamente por aqui para o Giovanni informar aos demais aí, junto ao Andrei, daqui a pouquinho no Hora do Campo. Bom dia.
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Muito bom dia, muito bom dia. São 8 horas, 8 horas e 3 minutos. É você ligadinho com a gente, trazendo sempre aqui a boa música, as informações pra vocês. É hoje segunda-feira, dia 29, né? Dia 29 de junho de 2026, uma segunda-feira animada, diferente, porque à tarde tem jogão, né? À tarde tem jogo do Brasil, Brasil contra Japão aí, pela Copa do Mundo de 2026. Onde eu fui criado, floreando... E hoje é assim, né, pessoal? Quem perder, faz as malas e vem para casa. Esperamos que o Brasil não perca, que ganhe do Japão, né? Faça

E de hoje, né? Conhecer aí de hoje, pode mandar aqui que já já eu converso com o Andrei e a gente vai trazendo aqui, né? Aí o que que deu na sua localidade, quanto de chuva. É porque essa noite, essa madrugada foi chuva, né, meus amigos? E ver aí o que o CIMEPAR fala pra hoje, aí como que vai ser, como que vai ficar o tempo. Meio que a previsão a gente já sabe pra hoje, né? Aí é um dia mais enferruscado, uma chuvinha chegando, mas eu sei que localidades aí que choveram 39, 40 milímetros, né? Uma chuva bastante expressiva. Então vai mandando pra gente, manda certinho ali, né? O seu nome, né? Aí o seu nome, a localidade, o quanto de chuva, que já já eu converso com o nosso amigo Andrei. E ele também tem por lá as precipitações. Eu vou mandando aqui os nossos amigos ouvintes. Animar bailanta, floreando a corchona no verso. 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

Pessoal participando, né? Trazendo a primeira mensagem aqui antes de conversar com o Andrei. Bom dia, manda um abraço e pro seu Aloysio Schwink. E pra dona Rosilda Baral. Cê tão ligadinho com a gente. É, obrigado pela audiência, Aloysio, a dona Rosilda. É, quem manda a mensagem pra vocês aqui é a Valquíria lá de Colônia Marcel. Ô, Valquíria, bom dia, obrigado pela audiência. E ô, José, José ficou faceiro aí, Valquíria? Já vai usar hoje, né? É o seu kit do Brasil. É, completo, né? Personalizado. Já tem Deus Viajava Comigo. Valeu, Valquíria. Bom dia. É, Valquíria, uns entreveiros dá, né? Demorou um pouquinho, mas chegou a encomenda aí, né? Do pequeno José. José, um abraço pra você. Deus abençoe sempre, meu amiguinho.

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1: 8 horas, 8 minutinhos, obrigado pela audiência. Já eu trago as mensagens, né, aqui de vocês, então, né? E você pode mandar então a sua precipitação, porque agora o nosso companheiro já está por aqui. Bom dia, Andrei.
2: Bom dia, Giovanni. Como é que vai a força?
1: Tudo tranquilo, tudo certinho, Andrei.
2: É, meu amigo, tudo certinho. Por sorte, a previsão errou um pouquinho, né, meu amigo?
1: Pois é, meu amigo. Sabadão, sábado diferente.
2: Sábado bacana, domingo melhor ainda, né? Ontem eu tinha deu bastante calor, né? Sim. O sol apareceu, foi um pouquinho contrário ao que a previsão contava, né? De chuva para todo o final de semana, mas de ontem à noite até hoje ela descontou. Que não choveu no final de semana daí.
1: Isso mesmo, né? Acumulou, né? Ficou no acumulado aí também, a chuva acumulou para essa madrugada. E André, não sei se você percebeu agora de manhã, por volta de umas 7h10, por aí eu já tava aqui na emissora. Tava o céu meio amarelo, diferente.
2: Rapaz, tava bem esquisito o tempinho. Choveu com vontade, né? Sim. Choveu significativamente em toda a nossa região. Tivemos aí bons registros de precipitações. É justamente mais ou menos nesse horário, também estava chegando aqui na Comercial AG, parece que meio limpando, daqui a pouco veio uma nuvem escura.

0: Por aí, mandou-lhe a água de volta, rapaz do céu. A água
1: Isso
0: sem
1: mesmo.
0: quantia.
1: Com certeza. Falávamos com o Helder aqui, a gente olhou pela janela, tava amarelo o céu. Daqui uns minutos, parece que
0: Exatamente.
1: apagou a luz e fechou o tempo de novo.
0: Isso.
1: O tempo tá
0: Parecia que ia
1: estranho.
0: virar noite de novo, né?
1: Isso mesmo, o
0: Nem
1: tempinho.
0: bem amanheceu e já escureceu.
1: Com certeza, o tempinho tá estranho. Falava com um amigo meu que mora no Paraguai, Andrei, né? O Rodrigo, falávamos com ele no sábado. Lá teve chuva de granizo.
0: Acredito que sim, até inclusive a gente tem, né, os acumulados aí da região oeste do estado, né, foram próximos dos 100 milímetros,
1: Olha.
0: então praticamente temporal, né, existia, né, possibilidade de
1: Sim.
0: algum tipo de temporal e até, né, chegar aqui no nosso município, tivemos, né, presença de alguns ventos ontem, uns pés de vento, umas rajadas de vento aí bem mais fortes, que chegaram a assustar antes da chuva também.
1: Com certeza, né? E deu uma assustadinha aí nós aí, né? Hoje o tempinho também. Mas vamos lá, Andrei, trazendo aí as precipitações dos nossos amigos.
0: Vamos lá, vamos ver o que tivemos aí de precipitações acumuladas durante esse final de semana, ao redor do nosso município. Aqui na Comercial Agia, o pluviômetro registrou a casa de 31 milímetros acumulados. Lá nos Correias, Oséio Tuboinque, Indomel, Docemel, com 38 milímetros. Mesma precipitação que o nosso amigo Danilo teve ali na Cabanha Perete, sentido Timarsum, ficou lá com 38 milímetros também. No Guarulhinha, meu amigo Júnior Djerva lá, o Miguel Djerva, também com 45 milímetros de precipitação. A Luzia aqui no Boqueirão com 40 milímetros de chuva. O seu Antônio Venâncio aqui no Alto da 7 de Abril com 35 milímetros acumulados também no final de semana.
1: Sim.
0: Jaime Jardim, Colônia Maciel, 41 milímetros de chuva. O Edson Roscos lá no Cantagalo com 45 milímetros acumulados. E no Paiol do Fundo, Marcão Telegenski, com 46 milímetros de precipitação, chuva derramada, meus amigos. Bastante água aí, desde ontem à noite até o amanhecer desta segunda-feira, trovoadas, um pouquinho de
1: Sim.
0: vento aí, mas graças a Deus, tudo sob controle na nossa região.
1: Com certeza. Vamos ver se a gente consegue bater esses 46 lá, Andrei, né? Aqui então.
0: Vamos lá.
1: Vamos lá, temos por
0: Lembrando que não é uma
1: aqui.
0: competição, né? Mas
1: Isso.
0: sempre tem que tem umas precipitações mais elevadas aí,
1: Tem
0: conforme a região, a localidade.
1: isso, tem localidades aí que chove mais, né? Ó, 46 foi uma chuva muito boa, bastante expressiva, né? Aqui eu
0: Sim.
1: acho que ficou em torno de 39, 40, pelo que o pessoal tá mandando. Se eu ver lá o Cru, né, mandou pra gente aqui, ó, 40 milímetros de chuva. Obrigado. Também nosso amigo Hélio Muchinski, ó, aqui também, aí, ó, de sábado até hoje, então, acumulado 40 milímetros, obrigado. Meu amigo Luiz Ramos, Passo do Tio Paulo, por lá 39. Pessoal aqui de Colônia Maciel, 36 milímetros por aqui, né? Então, quem mandou pra gente? Bom dia, bom dia. Olha só. Deixa eu procurar aqui o nome, Andrei.
0: Vamos lá, sem problema, pode ir
1: Não passou o
0: tranquilamente.
1: nome para nós aqui, meu amigo. Se eu não me engano, o Renato. Se eu não me engano. Então, manda mensagem para nós, manda o nome certinho aqui, meu amigo, fazendo um favor. Ele só colocou bom dia aqui, Colônia Marcel, 36 milímetros. A Dircélia na Vilinha. Bom dia, no sábado choveu 4 e essa noite até o momento 28. Olha só, deu uma chuvinha boa por lá também. Meu amigo Jair de Paula.
0: Dois
1: Isso
0: acumulados.
1: mesmo, seu Jair de Paula, então. 32 acumulado também. Obrigado, Jair. Deus abençoe. Seu Elisér Água Clara, ó, por lá já deu 40. 40 milímetros. O seu Alzimiro Baggio. Seu Alzimiro Baggio, Giovanni aqui. 3 milímetros no sábado. Hoje mais 37. 40 acumulado. Campestre.
0: Isso aí.
1: Minha amiga Ana Mica, Boa Vista. 40 milímetros. Só pela noite, Andrei. Olha, bastante chuva na noite.
0: Que coisa, hein?
1: Mas nós temos aqui, ó. Agora sim, Andrei. Falamos colado que chove
0: Não.
1: bastante. Tem um lado pra cá que chove. Santa Bárbara de
0: É verdade.
1: Baixo. Ali puxa, né? Canhado do Iguaçu puxa chuva.
0: Parece que é exatamente. Parece que ali no Iguaçu é impressionante a
1: Com
0: chuva.
1: certeza. Ali 51 milímetros. Olha só o número que saiu ali.
0: Barbaridade. Boa ideia.
1: Boa ideia. 51 milímetros. Né? Aí, obrigado. Aí o pessoal ali, né, a Regina, o seu Nadir, obrigado por mandarem pra gente. Meu amigo Dina, o Adinaldo, 41 milímetros, ali no Jesuíno. E a Dirceli lá na Vilinha, 32 acumulado até hoje.
0: É, meu amigo, chuva que Deus manda aí na cidade. previsão de continuidade das instabilidades aqui, segundo o CIMEPAR, né? Nesta segunda-feira, as condições permanecem instáveis no nosso estado devido à presença da frente fria. Chuva ocorre em praticamente todas as regiões do estado, com potencial para ocorrência de tempestades. Acumulados de precipitação se aproximam de 100 milímetros nas regiões oeste, sudoeste e centro-sul. Faixa norte, as áreas de instabilidade estão de forma mais desorganizada e lá, com as temperaturas à tarde mais elevadas, fato que não é realidade para nós, que deixa as temperaturas um pouco mais estáveis, mínima muito próxima de máxima durante o dia de hoje aqui no nosso município. Mínima 14, máxima 20 graus, né? Fica tranquilo, fica agradável, não, nada daquele frio, né, dos últimos dias. Amanhã segue com precipitações também, mais 6 milímetros ainda nesta terça-feira, mínima 14, máxima 21, mesmas temperaturas mais ou menos. Na quarta-feira, mínima 13, máxima 24, sem previsão de chuva. Quarta-feira, o sol aparece. Tem aqui uma previsãozinha para quinta ainda, de 4 milímetros. Vamos tentar confirmar ela, porque ela está meio perdida no meio de dias melhores aqui. Porém, na sexta-feira, a temperatura mínima cai um pouquinho, 7 graus, e a máxima cai bastante, para apenas 11 graus. Também esses dados entre quinta e sexta-feira devemos atualizar hoje, né, no transcorrer da semana e chegando mais perto ali entre quinta e sexta-feira, para a gente ver a chuva de quinta-feira, esses 4 milímetros, e essa temperatura um pouco mais baixa para sexta-feira. Sábado, tempo firme, não abre muito o sol, mas não chove. Domingo também, já fica bem mais calorzinho no domingo, mínima 10, máxima 22 graus. Terça-feira, segunda-feira que vem, mínima 13, máxima 23. Então, chuva entre hoje e amanhã. Alguma coisa aí na quinta-feira que a gente fica de atualizar e confirmar aos nossos amigos ouvintes. Os acumulados agora já não são mais tão expressivos. A maior chuva, pelo que a gente vê de informações aí, já deve de ter passado, né? O maior volume desta semana e desse início de semana.
1: Com certeza, né?
0: Praticamente tudo que estava previsto choveu de ontem para hoje.
1: Isso mesmo, né? Tinha previsão para sábado e domingo, mas veio para essa madrugada. Ontem falávamos, né,
0: Isso.
1: com meu sogro lá, e ele estava comentando, né, que tem os primeiros dias aí que marcam, né, os finais dos meses do ano, né, Andrei? Tem uma coisa assim que
0: Exato.
1: funciona, né? E ontem era o mês de novembro. Então,
0: Ah, tá
1: é
0: certo.
1: isso
0: A gente
1: mesmo.
0: acaba esquecendo, né, da profecia, né,
1: Isso,
0: que
1: é
0: eles
1: uma
0: falam
1: profecia que os antigos
0: marcar
1: têm.
0: o dia.
1: Isso. E daí ontem a gente conversando, estávamos lá no Peral até, e um dia bonito ele falou: ó, pela contagem aqui, este dia de hoje, né, domingo, dia 28, seria o mês de novembro. Então, se der certo, novembro será de sol, calor.
0: Exatamente, de sol, calor, finalzinho do mês com bastante chuva daí.
1: Isso que seria dezembro hoje, né? Então, veja como que vai,
0: Exatamente,
1: dezembrão
0: em dezembro
1: ali.
0: inicia com chuva.
1: Isso inicia-se com chuva. Então tem essa questão aí que os antigos falavam, passou de geração em geração, e a gente lembrou ontem e estávamos comentando sobre isso.
0: Maravilha, muito bem lembrado, Giovanni. A gente acaba esquecendo, né, dessa questão da profecia. São, acho que, os 6 últimos dias
1: Isso
0: de
1: mesmo.
0: junho, correspondem aos próximos 6 meses do ano.
1: Seis meses. Isso mesmo. E dá certinho, né? Aí vamos ver se
0: Exatamente.
1: novembro nós
0: Tem que
1: lembramos.
0: marcar, né, rapaz? A gente tem que marcar, né, os períodos do dia, começo do mês, metade do mês, final do mês.
1: Isso
0: Então,
1: mesmo.
0: ter uma ideia, uma noção aí é bem interessante. Sempre gostei dessa observação dos antigos aí, que normalmente acaba funcionando, acaba dando certo.
1: Com certeza. Se alguém tem em casa essa marcação e faz essa marcação, manda para mim foto aqui para a gente ter de registro. Eu vou mandar para o Andrei também. Ou se você tem um contato para o Andrei, já manda direto. Mas para a gente saber, né, quem que faz essa marcação aí, Andrei?
0: Maravilha, vamos ver, né, quem tem, né, isso, como é que a gente chama ali, marcado, né, isso
1: Isso mesmo.
0: programado ali, para a gente poder acompanhar e ver como é que vai ser o comportamento do tempo nos próximos meses aí. É muito bom a gente ter essa ideia, porque além de hoje tanta tecnologia, tanta informação, tanto modelo, tanta ciência, tanto conhecimento, a gente não pode esquecer do conhecimento que fica, que é repassado, né, de pai para filho,
1: Com
0: de avô para
1: certeza.
0: neto, dos antigos aí, né, do pessoal de mais idade, que era a única referência que tinha na época, né? Hoje a
1: Com
0: gente tem
1: certeza.
0: internet, tem celular, tem um monte de sistemas aí, cabeça já não funciona tão bem,
1: Sim.
0: fica dependente aí das tecnologias, mas acaba sempre entendendo que essas situações sempre são corretas e sempre dão certo.
1: Com certeza. Eu falo assim, quando a gente se senta com uma pessoa mais velha, né, mais experiente de vida, é tão bom a gente escutar eles, porque a gente pode tirar muitas coisas dali, Andrei. E hoje, a gente sabe, né, não comentando, não falando mal, a juventude já não quer mais conversar com os mais idosos, né?
0: Com certeza, com certeza. A gente sempre tem que tirar esse tempinho, né, e ganhar em conhecimento.
1: Com
0: Isso é
1: certeza.
0: muito importante.
1: Andrei, 8h20, tem o nosso amigo então que mandou o Renato Wojnarowski. Bom dia, Renato. Obrigado. Ele que tinha mandado a
0: Aí,
1: precipitação.
0: maravilha, muito bom, muito
1: Também
0: bom.
1: por aqui a dona Tecla Vosco passando, né? Que lá no Faxinal de Silva, 40 milímetros. Essas são as precipitações para hoje, meu amigo.
0: Perfeito. É como você falou, tudo entre 30 e 40 milímetros aí. É uma chuva bem significativa, mas aguardamos, né? O dia ainda será de instabilidade,
1: Sim.
0: amanhã também, mas lógico, logo, logo acho que já normaliza e a gente vai conseguir tocar as atividades normais do campo. Nós desejamos a todos os amigos aí um excelente início de semana, agradecer as inúmeras mensagens de sexta-feira, nossa participação
1: Sim.
0: ao vivo aí na rádio, foi muito gostoso, muito bacana, muito interessante, passou muito rápido, a gente acaba falando, falando,
1: Com
0: conversando lá
1: certeza.
0: e não se dá conta do tempo. Então, agradecer sempre ao carinho de todos que encaminharam suas mensagens, que participaram do sorteio ali dos brindes. Gostei de poder abraçar pessoalmente a todos, mas infelizmente, né, é assim, a gente está ali na programação, não consegue, né, estar tá participando com cada um, mas é como se a gente estivesse na casa, né, no cantinho onde tá, a pessoa está escutando rádio, no trator, no
1: Com
0: paiol.
1: certeza.
0: Então, é muito gostoso saber que vocês estão nos acompanhando no dia a dia, ao longo de tantos anos já que a gente faz essa parceria, essa participação. Então, nosso carinho, nosso abraço especial vai a vocês. A comemoração é toda nossa.
1: Com
0: Muito bom
1: certeza.
0: dia. Deus abençoe o trabalho de todos. Um abraço aí, Giovanni. Até amanhã, se Deus quiser, com mais precipitações, mais previsão do tempo e também cotações do mercado agrícola.
1: Com certeza. Andrei, um abraço para você então, um abraço para toda a equipe da Comercial AG. Agora são 8 horas e 20 minutinhos, chegando o Baitaca por aqui na programação.

8h25, 8 horas e 25 minutinhos, a gente agradece a participação, né? Ó, a dona Marilu Robes também mandou pra gente aqui, né? Aqui em Limeira, 40 milímetros de chuva. Marcelão Scheid, bom dia, meu amigo. E assim a gente vai participando, trazendo sempre a boa música aqui na programação da Ipiranga FM.

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4: Já estamos de volta por aqui, 8 horas 38 minutinhos. Você vai participando com a gente. Dona Alice Cap, bom dia. Né? Deus abençoe. Ela já mandou mensagem aqui, ó. Bom dia, quero homenagear a minha filha Cleonice de Lima, que está de aniversário hoje. Tudo de bom pra ela, que Deus o abençoe sempre, de sua mãe Alice e seu pai Everaldo. Te amamos, filha. Então, um abraço aí, Cleonice. Deus o abençoe, parabéns, felicidades. E a gente vai mandando um grande abraço pra toda a equipe Sportec, né? 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

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Chegando agora Mato Grosso e Matias, Dona de Mim, 8h42.

0: 8 horas e 45 minutinhos, chegando ao finalzinho do nosso programa, Hora do Campo, né? Já já damos sequência aqui, né? Espaço também para o Helder Esculimós, com o Meio do 20, né? E conta pra gente, você pode ir participando, conversando com a gente pelo WhatsApp, né? O que, que vai dar aí o jogo do Brasil e Japão hoje? Né? Eu, meu palpite pra hoje, né? 2-1 Brasil. Né? Vou perguntar pro Luiz. Luiz, que palpite pra hoje, Luiz? Ó, deixa eu abrir o microfone aqui. Bom dia, Luiz, seja bem-vindo à Hora
1: do
0: Campo.
1: Bom dia, pessoal, tudo bem? Tempo de comemoração. Ou a gente vai sorrir muito ou vai chorar muito.
0: É mais ou menos.
1: Eu espero
0: mesmo.
1: A gente possa bebemorar e comemorar. Valeu, pessoal.
0: É, segunda-feira. Qual que
1: Brasil
0: é o
1: 2-1.
0: Ó, Brasil 2-1 também. Eu também 2-1. Vamos ver aí se sai 2-1 Brasil. Encerrando o nosso programa, então, pessoal mandando mensagem pra gente, vai participando, né? Vai dando seu palpite aqui na programação, deixando bem legal a nossa programação do Ipiranga FM. Terminamos com Rick Renner, filha. É, vai lá pra Alice Cap, né? Homenageia a sua filha de aniversário, a Cleonice. Dona Maria José, bom dia. Ó, Dona Maria José, 2-0 Brasil.

0: 8h47.
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0: 8h55.
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É, estamos no ar, começando mais um programa aqui na 91.7 FM nesta manhã. Manhã de segunda-feira, pontualmente 9 horas. Bom dia! Seja bem-vindo você que está conosco aqui na cidade, você do interior do nosso município ou acompanhando também cidades vizinhas aqui próximo a Palmeira. Muito obrigado pela sua companhia. Eu sou o Helder Skolimowski, estou ao vivo, direto dos estúdios localizados na Praça Marechal Floriano Peixoto, número 108, aqui no centro da cidade, ao lado da nossa Igreja Matriz. Esse cartão postal do município com mais de 200 anos de história. Nos trabalhos técnicos, aqui também, nos estúdios da Ipiranga, está o Giovanni Chikanoski. Bom dia, Giovanni. Até próximo das 10 horas da manhã, nós ficamos fazendo companhia para você nesta programação do Manhã do Ouvinte. Hoje, 29 de junho de 2026, dia de São Pedro e São Paulo. Hoje é dia do Papa também, dia da telefonista e hoje é dia do pescador. Oh, maravilha, né? A Igreja Católica celebra ambos os santos, São Pedro e São Paulo, no mesmo dia. Pedro é considerado o primeiro Papa e a rocha da Igreja, enquanto Paulo é lembrado como o grande apóstolo missionário. É considerado o último dia do ciclo junino, que engloba aqui Santo Antônio, foi lá no dia 13 de junho, e São João, celebrado em 24 de junho. Portanto, hoje a gente conclui aí os santos juninos, como são chamados, né? 13 de junho, Santo Antônio, dia 24, São João, e hoje São Pedro e São Paulo. É o calendário também que conclui as festas, as celebrações juninas. Você gosta de coincidência? Vou trazer uma aqui para você. Já parou para pensar? Dia 13 de junho foi dia de Santo Antônio e teve jogo da seleção brasileira. Brasil e Marrocos. Lembra o placar? Primeiro jogo? 1-1. Aí no dia 24 de junho também teve jogo da seleção brasileira. No dia de São João, Brasil e Escócia. 3-0 para a seleção brasileira. E o que é que acontece hoje? Dia 29 de junho, São Pedro e São Paulo tem dia de seleção brasileira na Copa do Mundo também. Então, Brasil e Japão hoje, coincidência, né? Três santos aqui que a gente celebra, os santos juninos, nas três datas com jogos da seleção brasileira. Sabe o que isso significa? Nada. 9 horas e 3 minutos, minuto que faz bem. As maiores limitações não são aquelas que estão ao nosso redor, são aquelas que permitimos que existam dentro de nós. 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Olha só o que diz a previsão do tempo. Chuva forte pela manhã. Você já observou como que está o cenário do tempo agora aí fora? Comentávamos com o Giovanni há pouco, né? Olha, está escurecendo, são 9 horas 4 minutos já. Tem chuva forte prevista para esta manhã aqui em Palmeira. Abertura de sol à tarde e pancada de chuva continua à noite. 17 milímetros ainda está previsto para esta segunda-feira. Já choveu bastante, né? Choveu na casa dos 40 milímetros, uma média. É, alô, Dina, obrigado pela informação. Para amanhã tem mais 5 milímetros previsto, temperatura pode chegar já aos 22 graus. E na quarta-feira não chove e a máxima poderá marcar 24 graus. Informações que eu trago do Climatempo, eu vou atualizando, contando tudo para você aqui que está sintonizado conosco nesta manhã.

Ao chegar ao trabalho, sentiu vergonha. Imaginou que todos estavam observando seus pés. Passou o dia inseguro, tentando esconder aquilo que acreditava ser um defeito. No final do expediente, o diretor pediu para conversar com ele. Aí, o coração acelerou. Ele imaginou que havia feito algo errado, mas ouviu algo que mudaria a sua vida. O diretor disse: "Hoje, observei você durante todo o dia. Foi o primeiro a chegar e o último a sair. Pessoas assim costumam ir longe." O jovem saiu daquela sala emocionado e entendeu uma grande lição. Ninguém estava olhando seus calçados, seu sapato. As pessoas estavam olhando sua dedicação. Muitas vezes, acreditamos que não somos bons o suficiente, que nos falta dinheiro, experiência, oportunidades, mas o que realmente abre portas é aquilo que carregamos dentro de nós. Não permita que suas limitações façam você esquecer das suas qualidades. Grandes histórias quase sempre começam de forma simples, e talvez a próxima grande conquista da sua vida esteja mais perto do que você imagina. Que a gente nunca deixe que as dificuldades escondam o nosso verdadeiro valor. Acredite em você, siga fazendo o seu melhor e continue caminhando. Porque quem anda com dedicação, esperança e fé, sempre encontra novos caminhos. Vamos ouvir Gilberto Gil, aqui na Ipiranga. 97, bom dia! Andar com fé eu vou. Ótima manhã, excelente segunda-feira pra você!

0: essa aqui eu sinto um trem diferente, viu, gente? Puxa daí, que eu empurro daqui, banda!
1: 9:10 aqui na Cidade Clima do Brasil. Olha, meu amigo aqui, conversei com ele, foi na sexta-feira, né? Encontrei ele lá. Alô, pessoal lá da Movelar. Ô, Fernando, bom dia, meu amigo. Bom dia lá também pro Claudinei. Tá conosco aqui, ligadinho na Ipiranga. Manda sua boa também pra gente ouvir. Já, já vou trazer, tá legal? Olha, prepara lá, Roberto Carlos Calhambeck, 9:11, bom dia. Alô, Roberto Ridelli. Obrigado também aí, todo mundo. Roberto Damião tá conosco. E também quero mandar abraço lá pra Vani, tá ligadinha conosco. Deixa eu falar aqui já do fim de semana, porque tivemos o Campeonato Campo Larguense de Futebol e agora já com as suas equipes finalistas. O Pinheiral garantiu a vaga após eliminar o Fanático nos pênaltis. Foi 10-9. Depois de perder por 2-0 no tempo normal, teve ganho já esse placar de 2-0 no domingo passado aqui em Pinhal de Baixo e assim confirmou a classificação para a grande final. Já o Corcovado confirmou também a classificação ao vencer novamente o Ipiranga por 2-0. Após já ter goleado por 5-0 no primeiro confronto. Ipiranga jogou fora de casa, perdeu de 5-0. Jogou agora aqui em casa e foi ainda derrotado por 2-0. E assim, a grande final do Campo Larguense deste ano será com a Sociedade Esportiva Pinheiral e também o Corcovado. Já pela categoria Sub-17, a decisão ficou entre Fanático e o Independente de São Mateus do Sul. Também com jogos aí marcados para 5 e 12 de julho. E olha, a torcida do Trovão Azul tá feliz aqui, ó. Bom dia, Helder. Manda um grande abraço e parabéns aos nossos grandiosos do Pinheiral, que estão na final do Campo Larguense. Foi uma disputa muito emocionante, onde conseguimos a classificação. Um grande abraço para a torcida Trovão Azul, que esteve presente nessa grande festa, nesse grande dia. Um prazer fazer parte dessa torcida e dessa comunidade maravilhosa que é o nosso Pinheiral de Baixo. Bom dia a todo mundo que está conosco aqui. Olha que legal, quanta gente mandando mensagem. A Vani Costa também, bom dia. Parabéns, Trovão Azul, classificado para a final. O pessoal tá feliz da vida, está contente, né? Em busca aí de mais um título do Campo Larguense. Parabéns à Sociedade Esportiva Pinheiral.

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1: Já são 9 horas e 14 minutos, já tem mais participações aqui, tá certo? Tem música também. Alô, seu Venceslau Cruz, bom dia, estou na escuta. Ó, o palpite aí do seu Venceslau já mandou pra mim aí, ó. 3-1 pro Brasil. Ô, seu Venceslau, bom dia. A Rosemary Baralce Stadler, lá de Queimadas, 3-1. Olha, o pessoal tá animado, né? Lucélia Moscaleschi, bom dia também. Obrigado pela sua participação. O Jubel falou que vai dar 3-2. Daqui a pouquinho eu quero saber de você também. Qual o seu palpite? O que, que vai acontecer no jogo de hoje? E olha, o desafio, a brincadeira que eu quero criar hoje é quem que vai marcar o primeiro gol do Brasil. E ainda você vai ter que dar um palpite aí. Essa é mais difícil. Qual o tempo do jogo que vai sair o primeiro gol do Brasil, né? Aí eu quero ver, será que alguém acerta? Já vou perguntar pra você então. Fica aí ligado, você vai participar comigo através do nosso WhatsApp. 999-53-369-915, o intervalo comercial. 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Fica ligado, porque já eu vou falar com o Matheus direto da Celeiro.
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0: É 9 horas e 20 minutos. Chegou a chuva mais forte agora aqui no centro da cidade, né? Olha só, obrigado pelas participações. Tem bastante gente conosco. Deixa eu ler algumas das mensagens agora. Helder, estamos aqui na escuta. Brasil 2, Japão 2. Boa semana, bastante chuva. O Alzimir e a Célia, ele campestre. A Helena Santos, bom dia, Helena, aí na Vila Maria. Meu palpite é 2-1 para o Brasil. Bom dia também lá pro seu José Ailton Buenkin. 4-2 pro Brasil. Obrigado pela companhia. Alô, Emerson Bagre. Tamo aqui, né? No Kiko. Alô, todo mundo aí. Pessoal do ligado conosco, a Salete também, 2-1 pro Brasil. Tem mais participações da Jussara Osternak também, contando pra nós que é... Bom dia. Brasil 3, Japão 1. Vini Júnior vai fazer o primeiro gol aos 10 minutos do primeiro tempo. Aí sim, Jussara, gostei do palpite e também da sua informação aqui. Ó, o pessoal já tá prevendo o que vai acontecer no jogo do Brasil. Deixa eu perguntar pro Matheus. 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
0: 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E hoje, Matheus, seu palpite pro jogo Brasil e Japão.
1: Olha aí, Helder, hoje um jogo extremamente difícil, já na largada do mata-mata, a seleção do Japão, né, uma seleção que é muito disciplinada, muito mais entrosada, eu acredito assim, do que a seleção brasileira, tá há mais tempo se preparando. Eu assisti um ou dois jogos da seleção do Japão e percebi como eles estão entrosados, disciplinados, são muito rápido realmente. O entrosamento, então, é muito bom do time, da equipe japonesa. Mas é claro, o Brasil tem o talento, né? A criatividade, o talento, que eu acho que nenhuma seleção tem igual a do Brasil. Então eu acredito sim na seleção brasileira, 2-1 pro Brasil, né, Helder?
0: 2-1 pro Brasil, jogo difícil. Quem que marca esses gols do Brasil agora, Matheus?
1: Olha...
0: agora dificultou mais ainda.
1: Não, eu acredito o Vini Júnior, né, que é meio, que nem diz, chovendo molhado. Ele é o principal atacante ali, o que tá jogando na linha de frente ali. Estrategicamente, o Ancelotti prepara a seleção pro Vini Júnior fazer a diferença, ser o jogador decisivo. Isso é muito bom, faltou nas outras Copas. O treinador preparar para um jogador, o craque do time, fazer a diferença. Ele colocava que queria tratar todo mundo igual, mas não. O Vini Júnior é o nosso principal atacante hoje, então a seleção tem que jogar para ele. Então ele já arma a seleção para ele pegar o contra-ataque de mano a mano com a zaga, tá preparado lá para fazer o gol. Então, creio que sim, o Vini Júnior vai fazer um gol, e o outro, claro, meu xará, o Matheus Cunha, né?
0: Matheus Cunha.
1: É isso aí.
0: Então tá definido aí quem marca os gols. Mas eu quero saber, e o primeiro gol vai ser do Vini Júnior, quantos minutos? Vai ser no primeiro tempo, vai ser no segundo, vai ser no sofrimento, Matheus?
1: Vai ser aos 39 do segundo, primeiro tempo, do segundo tempo.
0: Não, né?
1: Não, 39 do primeiro tempo, acho que o Vini Júnior já faz o primeiro gol.
0: Ó, o pessoal tá brincando aqui, bom dia. Alô, meu amigo Mário Lucas Colesel, vamos devolver nossa derrota, 3-2 Brasil, gol do Cunha aos 17 minutos. O pessoal tá confiante, né?
1: Tá confiante.
0: Valeu, meu amigo Mário. Bom dia. Vai mandando também a sua brincadeira aí. Vamos, né? Vamos ver quem chega mais próximo, tanto para acertar o placar e quem marca o primeiro gol do Brasil e qual o tempo do jogo. Vai participando. 999-533-669. 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
0: sim,
1: pela classificação, pela final, e vamos torcer aí para o nosso... eu digo sim para o nosso município,
0: claro.
1: Representando nossa cidade aí. Sim. Eu fui assistir o jogo lá no último domingo anterior, né?
0: Lá no Pinheiral.
1: No jogaço lá, achei. Teve uma passagem lá até engraçada, o goleiro do adversário discutindo com a torcida. Então, futebol raiz mesmo, sim, bem sim, divertido, sim, tava. Sim. Parabéns ao Pinheiral aí. 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
1: Exatamente, provavelmente Noruega, e vamos torcer, realmente jogo difícil hoje, mas estamos confiantes. Um abraço, Helder, abraço a todos na escuta.
0: Valeu, obrigado, Matheus. 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Eu volto já.
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9h39, bom dia, abençoada semana para todos nós, 40 milímetros de chuva, meu amigo Elson Groshevski, lá na Colônia Francesa, bom dia Elson, obrigado pela audiência, Adinaldo Roscoche, eu acredito que a Argentina comprou, obrigado pela audiência, né, ó, o Dina contou para nós aí que teve chuva de 41 milímetros já registrado também, né? E vem mais chuva por aí, né, Dina? Um abraço para vocês aí, tudo de bom. Obrigado pela audiência, 9h40, Dona Lina também está conosco. Leodora, obrigado pela audiência, 2x1 para o Brasil. Bom dia, 2x1 do Caicai. Neymar vai marcar. Lourdes, bom dia, 2x1. Matheus Cunha, aos 17 minutos do segundo tempo. O pessoal está sendo preciso aqui. Que legal a brincadeira. Vamos continuar. Bom dia, meu palpite, 3x2. Vai Brasil, Vini Júnior vai fazer os gols, tá certo então, Silmar obrigado também, 4x2, primeiro gol do Vini Júnior aos 6 minutos, olha, aí tá bonito né Silmara, já começa animando com 6 minutos, gol do Vini Júnior, alô João Lima meu amigo, bom dia 2x0, primeiro gol também vai ser do Vini Júnior aos 15 do primeiro tempo, valeu João, um abraço, tudo de bom pra vocês, a Cirlei Albax dos Santos, alô Cirlei, bom dia lá pro Ivo também, 3x2 pro Brasil. Alô, Carlos, tá conosco? Manda um abraço aí pros meus pais. O Ademar Osório, a Maria Osório. Bom dia, 2x0 pro Brasil. Quero, inclusive, agradecer aí seu Ademar. Foi na sexta-feira. Ele fez um presente pra nós aqui da rádio, que a gente ficou mais uma vez muito feliz e agradecido. Alô, seu Ademar, tá ligado conosco aqui na Vila Rosa? Seu Ademar fez uma gentileza para nós e não é a primeira vez. Ele sempre repete esse gesto a cada ano. Só que ele inovou agora. Você já deve ter ouvido falar aqui no rádio que o seu Ademar tinha trazido para nós pinhões, né? Ele fez lá um pinhãozinho assado, macetou o pinhão e trouxe para nós aqui. Só que esse ano ele macetou o pinhão quentinho lá da chapa e ainda colocou numa embalagem com papel alumínio. Chegou quentinho pra gente saborear aqui na rádio. Ô, seu Ademar, obrigado pelo carinho, pelo presente. Ouvintes assim, olha, a gente gosta demais de pinhão. Imagina um pinhão quentinho, você receber aqui no ambiente de trabalho. Pinhão quentinho, assado, macetadinho. Que delícia, né? Muito obrigado pelo carinho, seu Ademar. 9h42, bom dia, Helder. Brasil 2x1, a Neuza Ramiro também conosco. Vai participando. Alô, pessoal lá, família Viante. A Sirene Werner também conosco, bom dia. Alô, Eliezer, aqui da Única Pet, bom dia, Helder. Brasil hoje, 6x0, gol nos primeiros minutos. Goleada, será, Eliezer? Boa sorte para nós, né? Abraço para vocês aí. Roberto, 2x0 para o Brasil. Vini Júnior ao 15 minutos, gol do Vini Júnior. A Maria do Carmo também, 4x0 hoje para o Brasil. Alô, pessoal, 4x1, Brasil e Japão. Quem que mandou para mim aqui também? A participação, a Vanessa Gabardo. A Dircélia, lá da Vilinha, 3x1 para o Brasil. 9h43, vamos de música para todos que estão ligadinhos, sintonizados. Inclusive para o Márcio, quero mandar abraço para ele, tá ligadinho conosco aí nesta segunda-feira, lá da equipe Linhas e Rabiscos Uniformes. 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

0: É, nosso amor é ouro, 9h48, intervalo comercial e eu volto já. Fica conosco aqui na Ipiranga, juntos, na melhor sintonia. 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
0: Já estamos de volta, 9 horas 51 minutos. Acerte o seu relógio com a Ipiranga, 9h51. 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
0: 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Dá tempo, é 9h54. 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
1: 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No último placar eu acertei 3-0. Olha, Helder, o placar de hoje é 2-0 pro Brasil aí.
0: 2-0, e quem marca os gols?
1: Olha, é Vini Júnior e Paquetá, Helder.
0: Vini Júnior e Paquetá, vamos ficar na torcida. Amanhã a gente volta para saber aí se o Aginaldo acertou. 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
0: 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Fecha para o jogo, 13h45, 15 para 2. Aí volta após a vitória do Brasil. Um bom jogo, Aginaldo, e bom trabalho para vocês. Ótima segunda-feira. 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
1: Um bom dia, Helder, um bom dia, Giovanni, excelente dia a todos, tchau, tchau!
0: Tchau, tchau! Fechamos assim nosso programa 957. Obrigado, Pedro. Todos que mandaram mensagem aqui para nós, pessoal mandou o placar, mandou o palpite, inclusive quem vai marcar o primeiro gol e o tempo do jogo. Vai ficar tudo registrado aqui. Amanhã a gente volta pro nosso programa e para ver se alguém acertou, né? 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Valeu, Giovanni! E parabéns muito especial hoje, dia 29 de junho, para a irmã Paula. A irmã Paula que está de aniversário aqui no Colégio Sagrada Família. Um abraço para a senhora. Parabéns, saúde e felicidades. 89 anos de idade. Parabéns, irmã Paula. Inclusive, tem homenagem especial para a senhora aqui. Olha só o que a Antonella mandou.
2: Oi, irmã Paula. Parabéns. Um beijo.
0: Ah, que amorzinho. Um abraço. Parabéns, irmã Paula. Tudo de bom. Tudo

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0: Louvado seja nosso Senhor Jesus Cristo, para sempre seja louvado, queridos filhos e filhas. Hoje, segunda-feira, louvado seja Deus pelas 24 horas na presença do Senhor. Louvado seja Deus e desejo imensamente que todas as caravanas tenham chegado ou estejam chegando em paz com o Senhor. Filhos queridos, hoje é segunda-feira, hoje é dia de São Pedro Apóstolo, hoje dia 29 de junho, dia de São Pedro. E hoje nós começamos um novo novenário, São Bento, rogai por nós, São Bento, rogai por nós, São Bento, intercedei por nós. Eu saúdo a todos nesta alegria que o Senhor que nos sustenta a partir da Rádio Evangelizar, de onde tudo começa, as rádios irmãs, cujos nomes cito neste momento.
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0: Saúdo a você pela TV Evangelizar, sinal digital em todo o país, em várias cidades, canal aberto. Pelo YouTube Padre Manzotti Oficial, pelo aplicativo da Associação Evangelizar é Preciso e todas as plataformas digitais. Eu repito, hoje, segunda-feira, dia de São Pedro, 29 de junho, hoje, início de um novo novenário, São Bento, rogai por nós, livrai-nos do mal, livrai-nos da força maligna. Que a cruz sagrada seja minha luz. Vamos juntos, queridos filhos, em nome do Pai, do Filho e do Espírito Santo. Amém. Naquele tempo, vendo uma multidão ao seu redor, Jesus mandou passar para o outro lado da margem. Então, o mestre da lei aproximou-se de Jesus e disse: Mestre, eu te seguirei para onde quer que tu vás. Jesus respondeu: As raposas têm suas tocas, as aves dos céus têm seus ninhos, mas o Filho do Homem não tem onde reclinar a cabeça. Um outro dos discípulos disse a Jesus: Senhor, permite-me que primeiro eu vá sepultar meu pai. Mas Jesus respondeu: Segue-me e deixa que os mortos sepultem seus mortos. Senhor, são dois vocacionados. Assim também somos vocacionados. Mas estes dois, em particular, há um diálogo. E este diálogo coloca condições para o seguimento. Há um que era um mestre, mestre da lei, compreendia muito bem a Torá, compreendia muito bem o Antigo Testamento. Ele se pôs a querer segui-lo. Mas, Senhor, a tua resposta foi: por que me segues? Ou por que queres me seguir? Eu não tenho nada a oferecer.

0: seguir. E te peço, Senhor, dai-me uma fé inabalável, para que nada me prenda, nada me segure. Dai-me uma fé inabalável, Senhor, então te seguirei. Senhor Deus, eu quero seguir-te.
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0: ouvi tua voz,
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0: Você já decorou essa música? Ela é forte.
1: A fé não é
0: ausência da dor, não é certezas, é arriscar e aventurar-se em Jesus. A fé é saber onde ancorar e ancorar em Jesus.
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0: é inabalável. Minha fé é inabalável em Deus. Dai-me, Senhor, esta fé. Dai-me, Senhor, esta fé inabalável. E que eu possa, então, deixar tudo para trás. Que nada possa me prender, me segurar.
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0: Senhor Deus, a tua presença me encontrou.
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0: minhas lágrimas no oceano de amor. A fé não é ausência da dor. Dá-me essa certeza, Senhor. Eu posso estar sofrendo, passando por dificuldades, mas eu confio, eu espero em Deus, minha fé é inabalável. Diga isso nesta segunda-feira. Tudo a ver com São Pedro. Pedro, uma fé inabalável. Sobre esta pedra edificarei minha igreja. Não é a pessoa de Pedro, mas a fé que ele proclamou. Fé inabalável, Senhor. Permanecestes. Sim, Senhor, não me abandonaste. Então eu quero pedir, Senhor, em meio ao meu sofrimento, à dor, à labuta do dia a dia, aos desafios desta semana. Nós estamos terminando um mês. Sabe, Deus, o que você está passando? Mas proclame sua fé inabalável em Deus. Proclame isso, aumente o som. É saber onde ancorar, e não há âncora maior do que teu coração, Senhor.
1: Mesmo em meio à tempestade,
0: minha fé é inabalável. Dai-me esta fé, Senhor, para transpor montanhas, passar por abismos e confiar plenamente em ti, Senhor. Nada me tirará essa fé em ti. A minha fé em ti, Senhor, é inabalável. Não importa o que eu esteja passando, a minha fé em ti é inabalável, Senhor. Põe isso no teu coração. Dai-me, Senhor, uma fé inabalável. Repita comigo. Dai-me, Senhor, uma fé inabalável. A exemplo de Pedro. Com todas as dificuldades, e sobre isso falaremos sobre o programa. No programa, nós só começamos. Eu vou para o intervalo, eu volto falando de Pedro, eu volto começando uma nova novena, eu volto com a leitura orante. Volte comigo.
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0: Você conhece aquela música, A Barca? Eu fiz questão de gravá-la nos sinais do sagrado. Tem muito a ver com Pedro. É, o seu nome era Simão. E Pedro foi o que Jesus o chamou Kefas. Ele era natural de Betsaida, vivia em Cafarnaum, era pescador no lago de Tiberíades. O mestre Jesus o chamou, juntamente com seu irmão André, com Tiago e João. Pedro e estes outros testemunharam alguns acontecimentos importantes, como a ressurreição da filha de Lázaro, a transfiguração, a agonia no Horto das Oliveiras. Pedro caminhou ao lado do Messias e surge como um homem simples e quieto e às vezes até impulsivo. Vez por outra, fala, age em nome dos apóstolos. Não hesita em pedir explicações a Jesus, ele pede esclarecimento. Ele fala que não entendeu as parábolas e pede para Jesus explicar de novo. Interroga Jesus com muitas questões. Pedro é o que mais pergunta, é o que mais interpela. Foi o primeiro a responder ao Messias diante da pergunta aos discípulos. Também vocês querem ir embora? Ele disse, para onde iremos, Senhor? Só tu tens palavras de vida eterna. Ah, meus irmãos, São Pedro não foi sempre São Pedro. Começou como Simão, o pescador de peixes que se transformou em pescador de pessoas a pedido de nosso Senhor. É bonito ver a história de Pedro, com toda a sua impulsividade, mas sendo lapidado por Jesus. Depois nós continuamos, hoje, dia de São Pedro. São Pedro, rogai por nós. Lúcia, que a paz de Jesus esteja com você, Lúcia.
1: Bom dia, padre. Com o senhor também, a sua bênção.
0: Deus abençoe. Você fala de onde?
1: Eu falo de Volta Redonda,
0: E como você me acompanha em Volta Redonda, estado do Rio?
1: Eu acompanho pelo aplicativo do rádio e pela TV.
0: Tá certo. Então, parabólica digital e pelo...
1: Não é parabólica.
0: É canal aberto?
1: Isso.
0: O 16.1?
1: 30... Acho que é 33.
0: Tá certo, 33. Isso. Tá certo. Diga lá, Lúcia.
1: Padre, eu tô muito emocionada. Desde o fim do ano que eu tô tentando falar com o senhor.
0: É para ser pra hoje, agradecer. Dia de São Pedro.
1: Dia de São Pedro, né? Para agradecer a Jesus das Santas Chagas e a todos os santos que foram todas as novenas que o senhor fez a partir do janeiro de 2024 que eu venho fazendo as novenas para o concurso que minha filha prestou. E houve muita confusão e houve suspensão, mas no fim chegou no dia dela, graças a Deus, ela tomou posse agora em dezembro.
0: Amém.
1: Fomos para uma cidade mais perto, porque a gente morava no Nordeste, era o sonho dela voltar mais para perto da família.
0: Sim.
1: Que a gente estava bem distante, né? Agora estamos mais perto com a graça de Deus.
0: Certo.
1: Né? Então, assim, conseguiu aqui em Volta Redonda, para nós agora, que são 4 horas de viagem.
0: Louvado seja Deus.
1: Né? Levava, ia de avião e ônibus e tudo, e agora não, graças a Deus. Se eu quiser ir de manhã e de tarde eu chego na casa dos meus outros
0: filhos. Que maravilha, filha.
1: Então, assim, agradecer também, né, pela oração de todos da minha família que se juntaram a nós nessas orações para que ela conseguisse esse concurso.
0: Então diga, graça recebida
1: é graça testemunhada.
0: Toca o sino, sacristão. Tá certo. Como é que é o nome da filha?
1: A minha filha Luciele.
0: Quer deixar alguém em oração?
1: Quero, padre. Todos os meus irmãos, em especial a minha irmã Leninha Beatriz, que foi ela que logo no princípio do seu programa, quando o senhor começou, ela evangelizou toda a família.
0: Opa, a Leninha?
1: É.
0: Um abraço, Leninha. Deus abençoe. Beatriz, Deus abençoe. Parabéns pelo seu trabalho de evangelizar. Parabéns.
1: E posso pedir para mais outros
0: irmãos? Claro, por favor.
1: Então tá, é Assunção?
0: Pois não.
1: José?
0: Tá.
1: Ângela?
0: Tá.
1: Regina?
0: Espera aí, que tô na Ângela.
1: Aleirinha, que eu já falei, né?
0: Tá.
1: E o Natalino.
0: Anotei.
1: São todos meus irmãos, aí por eles, através dele, para todos os filhos e os netos de cada um deles.
0: Tá certo. Deus abençoe, querida filha. Lúcia de Volta Redonda. Assiste pela TV 33, mas também é da TV Evangelizar 36.1, perdão, de Barra Mansa. Barra Mansa, canal aberto 36.1. Bispo Dom Luiz Henrique da Silva Brito, Barra do Piraí, Volta Redonda. Amado povo de Deus, bom, vou direto. Glória, que a paz do Senhor esteja com você, Glória.
2: Bom dia, Padre Reginaldo.
0: Deus abençoe, filha. De onde você fala?
2: Falo de João Pessoa, da Paraíba.
0: Meu abraço a João Pessoa, Paraíba. Como é que você me acompanha?
2: Acompanho na 98 FM, de segunda a sexta, e no sábado na Rádio Consolação, ou no aplicativo da TV Evangelizar.
0: Meu abraço, Rádio 90, Rádio Correio FM, Deus abençoe. Por que a Correio não transmite no sábado?
2: Não, só na Consolação.
0: Eita, não sabia disso, tá aí, gente, olha aí. Bom, perdem ouvintes, né? Perdem ouvintes. Meu abraço à Rádio Consolação. Diga lá, Glória.
2: Eu estou ligando, Padre Reginaldo, para pedir uma oração pelo meu esposo, Policarpo, porque ele usa droga.
0: Policarpo.
2: Eu sofro muito com isso,
0: Tá. Com certeza.
2: Queria pedir uma oração para ele melhorar mais a vida dele
0: A
2: minha vida.
0: Certo.
2: E fiquei muito emocionada de falar com o senhor, viu?
0: Hoje é seu dia. Vamos rezar por ele juntos, querido? Em nome do Pai, do Filho, do Espírito Santo. Amém.
2: Amém.
0: Jesus. Pelas tuas santas chagas. Dolorosas e gloriosas. Peço pelo meu irmão Policarpo.
2: Pelo meu esposo Policarpo.
0: É teu esposo?
2: É.
0: Tire-o das drogas.
2: Tire das drogas.
0: Que ele possa ser um bom marido.
2: Um bom marido.
0: Senhor.
2: Senhor.
0: Dê esta graça à minha família.
2: Dê esta graça à minha família.
0: A libertação das drogas.
2: A libertação das drogas.
0: Amém.
2: Amém.
0: Que Deus abençoe, Glória. Que Deus abençoe você. Rezaremos sim, pedindo São Bento, livrai do mal. Livrai do mal das drogas. Meu abraço a Glória, João Pessoa, Paraíba. Aplicativo Rádio Correio FM, Jorge Alberto. Fiquei surpreso de saber que não transmitem no sábado, o que é uma grande pena, porque as pessoas acabam quebrando a novena. Mas minha saudação a Dom Manuel Delso Pedreira da Cruz, de Paraíba. Escute esse testemunho, dá tempo, vai lá.
3: Padre Manzotti, a sua bênção. Quero testemunhar uma graça alcançada. A minha filha teve toxoplasmose na gestação e pela intercessão de Santo Expedito, Nossa Senhora das Graças, Nossa Senhora Aparecida e de todos os santos, o meu neto nasceu sem nenhuma sequela. Graças alcançada, graças testemunhada. Mundo Novo, MS.
0: Minha saudação, filha de Deus, de Mundo Novo, Mato Grosso do Sul, Rádio Pantanal, Terezinha Medeiros, Rádio Fera FM, Paulo Medeiros, Bispo Dom Héctor Idotti. Querido povo de Deus, nós vamos para o intervalo, nós voltamos com a leitura orante de Coríntios. Mas eu quero fazer uma pergunta. Qual a intenção você vai colocar nesta novena de São Bento? Quando a gente pede a cruz sagrada, seja minha luz, afasta-te, Satanás. O que é que está rondando a tua casa? Nós ouvimos a Glória lá de João Pessoa, as drogas, o marido que é usuário de drogas. Qual é o mal que você quer afugentar da sua vida? Eu volto já, volte comigo.
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0: E nós vamos na leitura orante de Coríntios. Você está gostando? Você ligue depois 41-3221-6060. Deixa um áudio. Gente, eu quero anunciar que dia 18 de julho eu estarei em Guarapuava. 60 anos da Diocese de Guarapuava. 18 de julho. Guarapuava e toda a região são convidados. Será no Centro de Eventos Cidade dos Lagos. Às 17 horas, Santa Missa presidida por Dom Hamilton Manuel da Silva, Bispo Diocesano. Às 18h30, show de evangelização pela música. Este dia 18 de julho. Atenção, Estados Unidos, toca a corneta, sacristão. Começo a anunciar. E todas as informações você tem no @missão.use. @missão.use. 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E agora, juntos, Bíblia aberta, cartilha de oração. Primeiro Coríntios, capítulo 5, versículo 8. Padre, eu esqueci que foi sábado. É, mas eu lembro. Paulo desceu a lenha que havia um homem que estava convivendo sexualmente, maritalmente, vamos assim dizer, com a madrasta. E Paulo diz: vocês ficam orgulhosos disso? Tomem vergonha. E o que vocês vão fazer? E eu já tomei a decisão, diz Paulo. Expulse eles da comunidade. Não sejam coniventes com isso. Continuemos. E ele falava, se você lembra, quero só lembrar, sábado, ele falava do fermento velho, o velho fermento, grifei aqui. E a pergunta era: qual é o velho fermento que eu tenho que tirar da minha vida? Sigamos, versículo 8. Então, vamos comemorar a nossa Páscoa. Aí ele está falando do fermento novo, do pão sem fermento, perdão, que é o pão ázimo. Iremos celebrar a nossa Páscoa, não com o pão que leva fermento. O fermento velho do pecado e da imoralidade. Não com o fermento velho do pecado e da imoralidade. Você sabe que Jesus, quando fez a última ceia, ele usou pão sem fermento. Tanto que a hóstia hoje que o padre usa não tem fermento. Por isso é água e farinha, necessariamente farinha. Não existe outra substância. Tanto que há uma discussão litúrgica, a pessoa que tem problema com intolerância a glúten não tem outra substância. Até que tentaram criar uma hóstia feita de mandioca, mas não foi aceita pela igreja. Tem que ser farinha. Mas e nesse caso, padre? Então você usa da espécie do vinho, do sangue de Cristo. Este é o caminho, o sangue de Cristo. Não existe outra forma de Eucaristia. Então, estamos falando do pão sem fermento, que para os judeus é o pão ázimo. Então ele fala, a Páscoa é feita com pão sem fermento, o novo pão. E ele vai voltar ao conceito do velho fermento, do pecado e da imoralidade. Mas com o pão sem fermento, o pão da pureza e da verdade. O pão sem fermento, o ázimo, em Cristo celebrar a pureza e a verdade. O velho fermento leva o pecado e a imoralidade. Pureza e verdade. Você sabe que um dos pontos que mais leva o sofrimento humano é a mentira? Não entendi. Sempre nós pensamos a mentira em relação ao outro. Mas uma pessoa que ela cria uma mentira para si mesmo e sobre si mesmo, ela sofre muito. Por mais que seja arquitetada a mentira, que você passa uma imagem diferente para os outros, você sabe que é uma mentira. E por mais que você bata, uma mentira nunca ficará verdade. Você sabe disso. De novo, não estou falando em relação a outro, sobre você mesmo. Encarar suas verdades é o começo da libertação. O pecado, a imoralidade, leva a mentira. Pureza e verdade. Continuemos, versículo 9. Nas outras cartas que escrevi a vocês, eu recomendei que vocês não tivessem nada a ver com gente imoral. Eu não quis dizer que neste mundo vocês devam ficar separados dos pagãos ou dos imorais, avarentos, ladrões ou que adoram ídolos. Veja, Paulo está dizendo, em outras cartas, eu disse que vocês não podem ter nada a ver com a imoralidade. Não quer dizer que vocês devem ficar separados no sentido, não me misturo. Não é isso. Vamos entender. Estamos no mundo e convivemos com todo tipo de pessoas, pagãos, imorais, avarentos, ladrões que adoram ídolos. O que eu estou dizendo, Paulo continua, pois, para evitar essas pessoas, vocês teriam que sair do mundo, quer dizer, morrer. Não tem como não conviver com essas pessoas. O que eu digo é que vocês não devem ter nada a ver com ninguém que se diz irmão na fé, mas é imoral. Não ser conivente, você entendeu o que é isso? Que diz ser irmão na fé, mas é imoral. Diz ser irmão na fé, mas é avarento. Diz ser irmão na fé, mas adora ídolos. Diz que é irmão na fé, mas é bêbado. Está aqui escrito, mostre bem, coroinha. Difamador ou ladrão. Com gente assim, vocês devem nem comer as refeições. Afinal de contas, eu não tenho o direito de julgar os que não são cristãos. Deus os julgará. Mas será que vocês não devem julgar aos seus irmãos na fé? Como dizem as Escrituras Sagradas, expulsem do meio de vocês esse homem imoral. Eu vou para o intervalo e volto em oração. Volte comigo na leitura de hoje.
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0: rezando a palavra de Deus de hoje, 1 Coríntios capítulo 5, do versículo 9 ao versículo 13. Senhor, dai-nos consciência de que não devemos viver ou deixar fomentar, crescer em nós, levedar em nós o fermento velho. Aparte-nos, Senhor, de toda forma de fermento velho, seja ele a imoralidade, seja sermos pessoas avarentas, seja a idolatria, adorar ídolos, colocar outros elementos no lugar do Deus verdadeiro. Livra-nos, Senhor, do fermento velho da bebedeira. Livra-nos, Senhor, do fermento velho da difamação, da fofoca, da detração. Livra-nos, Senhor, do fermento velho do roubo. Coloque-nos, Senhor, na pureza e na verdade. Pureza e verdade. Que eu viva a pureza e que eu viva a verdade na minha vida. Amém. É tão forte isso. Querer viver a verdade. Você quer? Mas a verdade pode doer. A verdade pode nos desmascarar. A verdade pode até nos fragilizar num primeiro momento. Mas está disposto a enfrentar a verdade do que somos realmente? É um caminho libertador. Esta foi a leitura orante de hoje. Pedro, tu me olhastes nos olhos, Senhor. Em Cesareia de Filipe, Jesus pergunta aos seus: quem dizem os homens ser o Filho do Homem? Eles respondem: alguns dizem que és Jeremias, outros Elias ou algum dos profetas. E para vocês, quem sou eu? Pedro então diz: em nome dos apóstolos, tu és o Cristo, o Filho do Deus vivo que devia vir a este mundo. E Jesus disse: tu és Kefas, Pedro, e sobre esta pedra edificarei a minha igreja, e o poder do inferno não prevalecerá contra ela. Tu és Pedro, Pedro, dia de São Pedro hoje, e sobre esta pedra edificarei a minha igreja, e o poder do inferno não prevalecerá contra ela. Portanto, na profissão de Pedro, é a pedra que é Jesus. Pedro, a pedra de construção. A sorrir, São Pedro, rogai por nós. Primeiro Papa da Igreja Católica, rogai por nós. São Pedro, intercedei por nós. Amém. Elaine, que a paz de Jesus esteja com você.
1: Bom dia, Padre.
0: Deus abençoe. De onde você fala?
1: Eu falo de Campo Grande, Mato Grosso do Sul.
0: Meu abraço a Campo Grande, Mato Grosso do Sul. Como que você me acompanha?
1: É pela televisão, né? É digital, que é 50.2, eu acho.
0: 50.1, aí, toca a corneta, São Cristão. 50.1, vai lá.
1: E tem um aplicativo também.
0: Tá certo, diga lá, minha filha.
1: Então, padre, eu queria contar um testemunho que, graças a Deus, Nossa Senhora Aparecida, que eu tinha síndrome do pânico e depressão, né? Graças a Deus, Deus me curou. E através das orações do senhor também, né?
0: Claro, filha de...
1: Aí eu mudei para cá e sempre vim te acompanhando, né?
0: Deus é maravilhoso, né? Então diga: graça recebida.
1: Graça recebida.
0: Graça testemunhada. Toca. Diga.
1: Toca o filho, pra que toca.
0: Não fica com vergonha não, Elaine. Fala alto, minha filha.
1: Então, é porque eu tenho mais dois testemunhos.
0: Depois você conta mais. Então vai lá, conte os outros.
1: Aí eu tinha aquela anemia falciforme. Eu não sei direito se fala direito.
0: Tá bom, Deus sabe.
1: Eu pedindo a Deus, graças a Deus também fui curada.
0: Certo.
1: E fui curada também da colite ulcerativa.
0: Certo. Nossa, quanta graça, hein, filha? Quanta graça.
1: Graças a Deus. Apesar que eu tive mais e mais, mas não dá tempo de contar, né? Mas toca o sino sacristão, que Deus é maravilhoso.
0: Isso, querida. Elaine, quer deixar alguém em oração?
1: Ô, padre, eu queria oração pelo meu filho João Vitor, da Cruz Paula. Ele vive aqui nas ruas, em Campo Grande, abandonou serviço, abandonou filho, tudo, sabe?
0: Oh, meu Deus.
1: Então, já quase mataram ele degolado, sabe?
0: Ele é usuário de drogas?
1: Ah, ele é, padre. Ele bebe também, sabe, assim... Sabe, ele... Só Deus. Eu entreguei nas mãos de Deus. Só Deus para ter misericórdia.
0: Levaremos com muito carinho, pedindo por intercessão de São Bento.
1: Aham. E eu queria também pedir oração também para minha filha, Camille Vitória, também, que é outra problemática. Ela trabalha, sabe? Aluga casa, assim, para ela morar. Só que ela é muito problemática.
0: Tá bom.
1: Aí ela tem um filho, eu que crio o filho dela.
0: Como é que é o nome dela?
1: Camille Vitória, da Cruz Paula.
0: Tá certo. Filha...
1: Eu queria pedir oração também com a minha irmã Dalvinha Pereira da Cruz, que ela está tentando conseguir aposentar também.
0: Tá bom.
1: Né?
0: Anotei.
1: E eu se desse também rapidinho, pedi um pedido de oração mesmo para minha mãe, Luísa Figueiredo da Cruz, eu sou adotada.
0: Tá bom.
1: Ela é o José na nossa vida, que ela pegou 4 filhos de pessoas diferentes, sabe, criou até hoje. E graças a Deus nós somos muito unidos.
0: Tá certo, filha. Todas aqui, louvado seja Deus, que você teve uma Luísa na vida, uma pessoa que te adotou e te deu amor. E vamos pedir a Deus hoje, por intercessão de São Bento, que livre teu filho, João Vitor, onde ele esteja. Livre-o das drogas. Livre-o desta vida que está levando. Meu grande abraço, Elaine, de Campo Grande, Mato Grosso do Sul. Eu imagino o sofrimento de uma mãe de ver um filho nesta situação. Tem que entregar para Deus mesmo e ter uma fé inabalável, como eu digo. TV Evangelizar, canal 50.1, Dom Dimas Lara Barbosa, de Campo Grande. 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E sempre ao final de cada capítulo, que é uma característica minha, sempre tem uma oração. E nós abordamos muitos temas. Por que as coisas acontecem na vida da gente? Como entender isso? Por exemplo, a chave para receber a graça e a experiência de Jó, Deus em meio à tempestade. Qual é a chave de se manter inabalável no meio de uma tempestade? Como se manter firme como Jó no meio de uma situação como essa? Uma pessoa tão voltada para Deus e um filho nas ruas. 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Eu vou para o intervalo, eu volto já. Ah, não esquece, primeiro dia da novena de São Bento. Volte comigo.
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0: Pedro, hoje, início da nova novena de São Bento, poderosa novena. Qual vai ser sua intenção? Agora, eu saúdo as rádios de aniversário hoje, Atual FM, Água Boa, Minas Gerais, Caçanjuri FM, Caçador, Santa Catarina, Massa FM, Mirandópolis, São Paulo, Portal Guaporé FM, Costa Marques, Rondônia, São Pedro FM, Caririaçu, Ceará, Única FM, Paracatu, Minas Gerais, e TV Beltrão de Francisco Beltrão, Paraná. 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Eu falava que hoje, falava não, hoje é dia de São Pedro. E São Pedro, um homem instigador. A missão de Pedro. Após a ressurreição, os apóstolos se reuniram no cenáculo, onde o mestre às vezes aparecia. Cada um retoma a vida diária. Pedro volta a pescar, mas ele já não sabe mais pescar peixe. Por isso, os textos evangélicos dizem que passaram a noite pescando e não tiveram sucesso. Até que um desconhecido disse: "Tendes alguma coisa a comer?" E eles disseram: "Não, jogue a rede à direita." E a pesca foi milagrosa, 153 grandes peixes. Pedro entendeu que era voltar a ser o apóstolo. Pedro retoma sua caminhada. Depois existe aquele texto maravilhoso: "Pedro, tu me amas?" "Eu te amo, Senhor." Três vezes, até dizer: "Senhor, tu sabes tudo. Tu sabes que eu te amo." E Jesus diz: "Apascenta as minhas ovelhas." Pedro confirma a fé da comunidade cristã. Durante a perseguição de Nero, foi preso e depois foi crucificado de cabeça para baixo. Ele pediu: "Não tenho direito, não quero ser crucificado como meu mestre. Se tenho que ser crucificado, que seja de cabeça para baixo." Paulo foi condenado à morte e decapitado pelo tribunal romano. Segundo a tradição, o martírio dos dois pilares da igreja se celebra dia 29 de junho de 67. Pedro morre no circo de Nero e é sepultado na colina do Vaticano, onde hoje tem a grande Basílica de São Pedro, e Paulo na Via Ostiense, onde surge a Basílica de São Pedro e São Paulo fora dos muros. São Pedro, rogai por nós. São Pedro Apóstolo, rogai por nós. E agora, juntos, primeiro dia da novena de São Bento, rezemos.
1: Cruz sacra sirme que luz, non draco sirme que du.
0: A cruz sagrada seja minha luz, não seja o dragão meu guia. Retira-te, Satanás, nunca me aconselhes coisas vãs. É mal o que tu me ofereces, bebe tu mesmo teu veneno. A cruz sagrada seja minha luz, não seja o dragão meu guia. Retira-te, Satanás, nunca me aconselhes coisas vãs. É mal o que tu me ofereces, bebe tu mesmo teu veneno. Ó glorioso São Bento, que sempre se mostrou compassivo com os necessitados, fazei também nós, recorrendo à vossa poderosa intercessão, obtenhamos auxílio em todas as nossas aflições. São Bento, que em nossas famílias reine a paz e a tranquilidade, que se afastem da família toda desgraça, sejam elas corporais, temporais ou espirituais, especialmente o pecado. Alcançai, São Bento, do Senhor Deus Onipotente, a graça que necessitamos. Diga qual é a graça que você pede. Qual é este mal que está rondando a tua vida, tua família? São Bento, dai-nos a graça que ao terminar nossa vida neste vale de lágrimas, possamos louvar a Deus convosco no paraíso. Rogai por nós, ó glorioso São Bento, para que sejamos dignos das promessas de Cristo. São Bento, libertai-nos do mal. São Bento, libertai-nos da inveja. São Bento, libertai-nos do medo. São Bento, libertai-nos do pecado. O Senhor esteja convosco. Ele está no meio de nós. Abençoai, Senhor, a água, a roupa dos enfermos, as fotos de família. Abençoai os remédios. Abençoai as fotos de família. Por intercessão de Nossa Senhora do Carmo, São Pio de Pietrelcina, hoje, São Pedro, em nome do Pai, do Filho e do Espírito Santo. Amém. Eu me despeço com um clipe inabalável. Peça para tocar na sua rádio e que Deus nos dê uma fé inabalável. Evangelizar é preciso.

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0: Muito bom dia, são 11 horas e 30 minutos e está entrando no ar mais uma edição do Noticiário P7, na manhã dessa segunda-feira, dia 29 de junho de 2026. Essa aqui é a edição de número 120 deste ano. Hoje é o dia da telefonista, também é dia do pescador, dia do Papa, dia também de São Pedro e São Paulo. É o Elder Skolimowski, bom dia.
1: Bom dia, Bruna Camargo, ouvintes, e vamos para as manchetes de hoje.
0: Município de Palmeira passa a contar com base do SAMU.
1: Bazar beneficente das Irmãs Vicentinas segue até sexta-feira.
0: Pinheirão chega à final do Campo Larguense após disputa nos pênaltis.
1: Polícia Rodoviária Federal apreende quase 100 quilos de cocaína em Porto Amazonas.
0: Bombeiros atendem 3 ocorrências na nossa cidade entre sexta e sábado.
1: Mutirão de emprego será realizado nesta terça-feira.
0: E o prazo para alistamento militar encerra amanhã.
1: Estas e outras informações e notícias agora no Noticiário P7. 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
0: A semana começa com tempo instável aqui em Palmeira. Nessa segunda, de acordo com informações do Climatempo, temperatura máxima ela não deve passar dos 20 graus. A previsão ela é de 16,5 mm de chuva para hoje, pancadas que podem ocorrer ao longo do dia e seguir também durante a noite. Para amanhã, a previsão indica mínima de 15 e máxima de 22 graus. O tempo vai continuar instável, com previsão de cerca de 4,5 mm de chuva. Quarta-feira, temperaturas vão variar entre 15 e 24 graus e não tem previsão de chuva. Já na quinta, a mínima será de 14 e a máxima de 22 graus. O sol aparece entre muitas nuvens, mas a previsão é de pancadas de chuva pela manhã e também à noite. O volume esperado é de 2,5 mm. Já na sexta-feira, o frio vai ganhar força novamente aqui na nossa cidade. Mínima pode chegar aos 9 graus aqui em Palmeira e a máxima não deve passar dos 17, sem previsão de chuva para sexta.
1: Agora 11 horas e 32 minutos e a Lotérica Nassar traz os resultados de loterias. Eu começo com uma quina, o concurso número 7.051. As dezenas sorteadas foram 19, 32, 50... 73 e o 75. E a quina, ela teve 9 acertadores.
0: Loto Fácil, concurso 3.721. Os números sorteados da Loto Fácil foram 1, 3, 4, 5, 7, 8, 10, 11, 12, 14, 15, 20, 21, 23 e também o 24. Da Loto Fácil nós tivemos um acertador.
1: A mais milionária, concurso 367, sorteou 06, 20, 29, 38, 45 e o 48. Os trevos 1 e 6. E ela continua acumulada. O prêmio estimado é de 68 milhões de reais.
0: Mega Sena, concurso 3024. Os números sorteados da Mega foram 13, 39, 42, 44, 47 e o 49. Mega Sena acumulou. O prêmio está estimado em 23 milhões de reais.
1: E hoje tem sorteio da quina com prêmio de 500 mil reais. A Super 7 pode pagar 2 milhões e 400. Loto Maniga está acumulada em 500 mil. Loto Fácil, 1 milhão e meio. E tem a Dupla Sena que paga 5 milhões e 800 mil reais. 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
0: Agora são 11 horas e 34 minutos. Você está acompanhando ao vivo o Noticiário P7 aqui pela Rádio Ipiranga. Nós vamos para um rápido intervalo. No próximo bloco, a gente vai falar sobre o SAMU, que agora oficialmente conta com uma base aqui no nosso município, e também o mutirão de empregos que acontece amanhã de tarde aqui em Palmeira.
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0: 11 horas e 39 minutos, estamos de volta aqui no Noticiário P7.
1: E a fase de mata-mata da Copa do Mundo de 2026 segue nesta segunda-feira com 3 jogos. O destaque fica para Brasil e Japão, logo mais às 14 horas.
0: Seleção brasileira entra em campo buscando impor seu jogo e manter o protagonismo, mas será pela frente uma equipe japonesa muito bem organizada e perigosa na velocidade. O Japão vem evoluindo muito no cenário mundial e já mostrou isso recentemente quando venceu a seleção canarinho por 2-0 em um amistoso em Tóquio, resultado que quebrou um tabu histórico.
1: Por isso, apesar do favoritismo brasileiro, a expectativa é de uma partida equilibrada e de alta intensidade, em que cada detalhe pode fazer a diferença na busca pela vaga na próxima fase.
0: Falando em futebol, lembrando que o atendimento da Prefeitura de Palmeira hoje segue apenas até o meio-dia, em função da partida da seleção brasileira pela Copa do Mundo, marcada agora então para as 14 horas. Serviços essenciais continuam funcionando normalmente.
1: A Secretaria Paroquial informa que o atendimento também segue até o meio-dia hoje, portanto.
0: Palmeira passou a contar oficialmente com uma base do SAMU. A unidade ela foi inaugurada sexta-feira, representando um avanço na estrutura de atendimento de urgência e emergência aqui em nosso município.
1: Com a nova base, a expectativa é de reduzir o tempo de resposta às ocorrências, oferecendo um atendimento mais ágil, seguro e eficiente à população. A solenidade da inauguração reuniu autoridades municipais e representantes do consórcio intermunicipal do SAMU Campos Gerais.
0: Um novo mutirão de empregos está programado para acontecer na nossa cidade amanhã, às 14 horas, no auditório da Prefeitura Municipal. Essa ação oferece vagas para uma empresa que presta serviços ao Grupo Madeiro.
1: Sobre as oportunidades e o processo de seleção, o gerente da Agência do Trabalhador de Palmeira, o Adriano de Oliveira Santos, Saninho, traz os detalhes.
2: Bom dia, Bruna. Bom dia, Helder. Bom dia aos ouvintes do Noticiário P7. Passando mais uma vez aqui para passar para os ouvintes da Rádio Ipiranga um novo mutirão de emprego, um mutirão inédito, uma empresa nova, uma parceira nova que presta serviços ao Grupo Madeiro, então grupo sério, é uma empresa idônea. Nós estamos falando da LVN Gestão e Serviços. Então, no próximo dia 30/6, da terça-feira, a partir das 14 horas, friso já, 14 horas, na central de atendimento, junto à Prefeitura Municipal, junto à Agência do Trabalhador, estaremos fazendo um novo mutirão de emprego. Várias vagas abertas ao público, quem estiver precisando de uma nova vaga de emprego, que venha até a agência, que venha até a central de atendimento, para estar participando desse mutirão. As vagas ofertadas são auxiliar de restaurante, auxiliar de serviços gerais, atendente de restaurante, diarista, doméstica e babá. São vagas específicas. Quem tiver querendo participar, querendo mudar de serviço ou procurando o primeiro serviço, que compareça à Agência do Trabalhador. Palmeira atravessa, nos últimos 20, 30 anos, o melhor momento de empregabilidade. Então, quem está procurando um novo emprego, venha. 30/6, 14 horas, Agência do Trabalhador, junto à Central de Atendimento. Mais uma vez, muito obrigado, Bruna, Helder, Rádio Ipiranga, por essa parceria que já faz algum tempo.
1: E termina nesta terça-feira, dia 30, o prazo para que os jovens que completam 18 anos neste ano de 2026 realizem o alistamento militar.
0: Esse procedimento é obrigatório para homens e voluntário para mulheres que desejam ingressar nas Forças Armadas.
1: A inscrição é gratuita e pode ser feita pelo site alistamento.eb.mil.br ou presencialmente na Junta de Serviço Militar mais próxima.
0: A expectativa do Ministério da Defesa é de que mais de 1 milhão de jovens participem este ano em todo o país. O serviço militar ele tem início em 2027, duração de 1 ano.
1: Quem não se alistar dentro deste prazo pode ter dificuldades para emitir passaporte, assumir cargos públicos, participar de concursos, se matricular em instituições de ensino e até receber benefícios sociais, além de pagamento de multa para regularização.
0: Mais informações podem ser obtidas na Junta de Serviço Militar do município.
1: 11h44, já após o intervalo comercial, a gente vai falar mais sobre um bazar que está acontecendo lá na residência das Irmãs Vicentinas, na Vila Rosa. Notícias.
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0: 11 horas e 48 minutos, noticiário P7 está de volta.
1: A Sanepar realiza nesta semana, entre os dias 30 de junho e 3 de julho, a higienização periódica do reservatório de água aqui em Palmeira e comunidades do nosso município. Durante a execução dos trabalhos, pode acontecer oscilação na pressão da rede ou até interrupção temporárias no abastecimento em algumas localidades.
0: Segundo a companhia, o serviço faz parte da manutenção preventiva do sistema e é essencial para garantir a qualidade de água distribuída à população.
1: Nos dias 30 de junho e 1º de julho, a limpeza será feita nos reservatórios da cidade de Palmeira. Na quarta-feira, também ocorre a higienização no reservatório da comunidade de Quero Quero. Os serviços começarão às 8 horas da manhã e seguem até às 17 horas, com normalização prevista até 21 horas.
0: No dia 2, a manutenção será nas comunidades de Papagaios Novos e no Lago. Em Papagaios Novos, o trabalho ocorre das 8 às 17, com retorno do abastecimento até às 19. Já na comunidade do Lago, a limpeza será das 8 ao meio-dia, com normalização prevista até às 14 horas.
1: Dentro desta programação ainda, na sexta-feira, dia 3, os serviços chegam às comunidades de Santa Bárbara e Pinheiral de Baixo. Em Santa Bárbara, a limpeza será das 8 ao meio-dia, com restabelecimento até às 14 horas. Em Pinheiral de Baixo, o serviço será no período da tarde, das 13 às 17 horas, e a normalização deve ocorrer até às 19 horas.
0: Sanepar orienta o uso consciente da água durante esse período, priorizando consumo para alimentação, higiene e também evitando os desperdícios.
1: Em caso de dúvidas, os consumidores podem entrar em contato com a Sanepar pelo telefone 0800-200-0115. E tem o WhatsApp também, 419-9544-0115. O aplicativo Minha Sanepar ou ainda canais oficiais da companhia.
0: E os apaixonados por astronomia devem ficar atentos ao céu nesta segunda-feira, dia 29. Será o dia da chamada Lua de Morango, um fenômeno que pode ser visto a olho nu.
1: Para a melhor observação, a recomendação é buscar locais com pouca iluminação artificial.
0: Segundo o Instituto Nacional de Meteorologia, o INMET, o fenômeno ele atinge o seu ápice às 20 horas e 57 minutos.
1: Neste ano, a Lua de Morango terá um detalhe especial. Será também uma microlua, já que o satélite estará no apogeu, o ponto mais distante da órbita em relação à Terra.
0: E o Bazar Beneficente das Irmãs Vicentinas continua nesta semana. Ele segue até sexta-feira, dia 3 de julho, com atendimento sempre no período da tarde.
1: No local, é possível encontrar roupas de frio, peças masculinas, calçados e outros itens com preços acessíveis. O pagamento pode ser feito via Pix e a organização orienta que cada visitante leve a sua própria sacola. O bazar acontece na residência, portanto, das Irmãs Vicentinas, que fica na rua João Perota, 257, na Vila Rosa.
0: A Associação Menonita de Assistência Social, a AMAS, ela adiou o sorteio da rifa solidária, que estava previsto para acontecer amanhã, dia 30 de junho.
1: Em entrevista à nossa emissora, o coordenador da entidade, o Haroldo Heimberg, fala sobre a decisão, os prêmios e também a nova data do sorteio.
2: Olá, bom dia a todos os ouvintes da Rádio Ipiranga. Em nome da AMAS, eu gostaria de informar aqui sobre o adiamento do sorteio da nossa rifa solidária, que estava previsto para amanhã, terça-feira, dia 30 de junho. A decisão pelo adiamento sempre é importante, não é? Nós explicarmos. Ela se deu devido, infelizmente, à baixa venda dos bilhetes, e tendo em vista que os prêmios são realmente muito, muito bons. Olha só, nós estamos falando dos seguintes prêmios: uma lavadora de roupas, um televisor 43 polegadas, um micro-ondas, uma bicicleta 18 marchas aro 26, uma batedeira e um liquidificador. Eu gostaria de agradecer imensamente a todas as pessoas que já compraram seus bilhetes e pedir que continuem guardando muito bem esses bilhetes, porque quem sabe o seu bilhete seja aquele que será sorteado na nova data que daqui a pouco vou estar informando aqui. Quero dizer a você que ainda irá apoiar a nossa rifa solidária E ainda não sabe, quero dizer que o valor que será angariado será especialmente destinado à realização da nossa 15ª Olimpíada da AMAS, que acontecerá no próximo mês de setembro. A Olimpíada da AMAS é um evento anual que nós promovemos, no qual são disputadas algumas modalidades esportivas com a participação de outras entidades sociais e também escolas, reunindo durante uma semana inteira cerca de 2.500 a 3.000 crianças e adolescentes. Para você que nos ouve nesse momento e já decidiu que vai apoiar a nossa rifa solidária, olha só, você pode adquirir quantos bilhetes quiser ao preço de R$ 10 cada bilhete diretamente na Secretaria da AMAS ou pelo WhatsApp 92001 0516. Eu vou repetir o WhatsApp para você agora. 92001 0516. Anote aí a nova data. O sorteio acontecerá no dia 28 de agosto, aqui no noticiário P7 da Rádio Ipiranga, tá bom? E é isso. Não demore a dar o seu importantíssimo apoio a mais uma ação em favor das nossas crianças e adolescentes. Um bom dia a todos.
1: 11 horas e 54 minutos. Terço da Rosa Mística acontece amanhã, 19h30, na residência do casal Alexandria e Otto Furman, na rua Tenente Antônio Joaquim de Camargo, 142, na Vila Militar.
0: Nós vamos agora para o nosso último intervalo. No próximo bloco, a gente volta falando de futebol. Isso porque o Pinheirão está na final do Campo Larguense. Também vamos falar de ocorrências do Corpo de Bombeiros e da PRF, onde foram apreendidos em Porto Amazonas quase 100 quilos de cocaína.

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6: Noticiário P7. 11:58, estamos de volta aqui no Noticiário P7.
0: E o futebol de Palmeira terá representante na grande final do Campeonato Campo Larguense 2026.
6: Pinheirão garantiu a vaga na decisão após uma semifinal bastante equilibrada diante do Fanático. Mesmo com derrota por 2-0 no tempo normal, a equipe mostrou poder de reação, venceu nos pênaltis por 10-9, contando com o apoio da torcida.
0: Na outra semifinal, Corcovado confirmou a classificação ao voltar a vencer o Ipiranga por 2-0 no estádio João Ched. No jogo de ida, o Corcovado já havia construído a vantagem ao vencer por 5-0, garantindo a vaga na grande final da competição.
6: Com isso, a grande decisão será entre Pinheirão e Corcovado, jogos marcados para 5 e 12 de julho, valendo o título da temporada 2026.
0: Além da final principal, o Sub-17 também está definido, com o Fanático e o Independente de São Mateus do Sul na disputa do título em jogos de ida e volta nos próximos dois domingos.
6: E a Polícia Rodoviária Federal apreendeu quase 100 quilos de cocaína nesta sexta-feira em Porto Amazonas.
0: A droga estava escondida em um compartimento oculto da cabine de um caminhão abordado na BR-277. Durante a fiscalização, os policiais utilizaram cães para indicarem a presença do ilícito no veículo.
6: Na sequência, a equipe realizou busca minuciosa e encontrou tabletes de cocaína escondidos. Ao todo, foram apreendidos 98 quilos da droga.
0: A carreta, com placas do Paraguai, transportava uma carga regular de mantas de inverno e teria como destino o município de Brusque, em Santa Catarina.
6: Motorista, um homem paraguaio, 56 anos, foi preso em flagrante e encaminhado para a Polícia Rodoviária Federal.
0: O Corpo de Bombeiros de Palmeira atendeu 3 ocorrências entre sexta e domingo.
6: A primeira foi registrada na sexta-feira, por volta das 3h31, na 151, localidade do Lago. No local, o incêndio atingiu um caminhão e uma carreta. As equipes atuaram no combate às chamas e no controle da ocorrência.
0: Já na madrugada de sábado, dia 28, por volta da 1h26, os bombeiros foram acionados para uma queda de pessoa de mesmo nível na rua Duque de Caxias, Papagaios Novos. Um homem de 40 anos teve ferimentos moderados e recebeu atendimento no local.
6: Mais tarde, ainda no sábado, 18h25, houve um capotamento na PR-151, quilômetro 370. Um homem, 57 anos, ele sofreu ferimentos leves após o acidente envolvendo um veículo Gol. Ele foi atendido pelas equipes de socorro.
0: Agora, 12h01, estamos concluindo a apresentação do Noticiário P7 desta segunda-feira, a edição de número 120 deste ano. E devido ao jogo da Seleção Brasileira, nossa emissora também não terá atendimento agora no período da tarde. Portanto, volta amanhã, normalmente, com atendimento aqui na recepção da Ipiranga FM. Bruna, para concluir, seu palpite para o jogo de hoje.
6: Para manter a tradição, né? Eu vou de 2-1.
0: 2-1?
6: Isso.
0: Eu estou acreditando no Brasil, mas vai ser um jogo difícil.
6: Sim.
0: 1-0 apenas, o Brasil vence e passa para a próxima fase.
6: Amanhã a gente vê se um de nós acertou, né? Conversamos.
0: Tenha uma boa tarde, um bom jogo e fica na Ipiranga.
6: Obrigada pela audiência, uma ótima tarde para você. Noticiário P7 volta amanhã às 11h30.

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Chris Brown.

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1: 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Meio-dia e 10.
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9: Olá, chegamos para mais um Bem Me Quero, né? Você achou que eu não viria? Ah, nós viemos sim, né? Nós estamos aqui, eu e o Luiz Fernando de Jesus, na Sonoplastia, para levar até você mais um Bem Me Quero. Afinal de contas, o jogo é apenas às 14 horas, né? Então, nós estamos por aqui até 13h30 com você, levando informação, entretenimento, tradução, reflexão do Evangelho, né? Ou seja, trabalhando os quatro pilares da saúde, que é o bem-estar físico, mental, social e espiritual. 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Eu sou a José Barraz, juntos nós estamos na melhor sintonia, na sintonia da 91.7, que é a nossa FM Ipiranga, aqui da cidade clima do Brasil, clima este nada favorável hoje, né? O céu amanheceu... É cinza completamente, né? Dark gray, bem cinza escuro. E depois aí veio a chuva. E chuva forte, né, gente? Como choveu já e vai continuar chovendo. É, pelo jeito aí a chuva vai longe. Mas é o El Niño. É o esperado El Niño. Nós já sabíamos que ele viria e que ele viria com toda a intensidade e ele está chegando aí para nós, né, gente? Mas nós somos muito abençoados, nós temos que agradecer bastante a Deus, porque a nossa cidade, a nossa região é muito protegida. Ontem eu estava vendo as notícias de municípios aí que tiveram chuva de granizo com pedras imensas, né? Também muito vento. vento, destruição, alagamento, e aqui, graças a Deus, tudo tranquilinho, tudo calminho. Também estava acompanhando as notícias do terremoto, né? Do terremoto que foi a magnitude maior lá na Venezuela e, nossa, muitos e muitos mortos, os corpos se amontoando, uma triste realidade. E isso traz para a gente, assim, nossa, um pesar muito grande mesmo. É uma realidade muito triste, uma fatalidade, um desastre natural muito, muito grande, né? De proporções muito grandes. E, nossa, a gente tem que agradecer muito, principalmente pela oportunidade de estar vivendo mais um dia. E eu vou chegando até você, querido ouvinte, hoje que é 29 de 6 de 2026, olha, quase acabamos o mês de junho. Já estamos no dia 29, o tempo passando rapidinho, 12 horas e 18 minutos. Eu quero mandar um grande abraço para as minhas ouvintes, minhas companheiras de hidroginástica, né? Jogamos polo aquático, Nando, na sexta-feira lá, e o meu time, eu estava no time delas, né? Ou elas no meu time, sei lá, estávamos no mesmo time, e vencemos, olha só, vencemos de 3-1, e eu era goleira, Nando, pasme, olha só. Então, eu quero mandar um grande abraço para as minhas colegas de hidro, para a Vera e para a Daniele, lá da Marmoraria Stark, um beijão, um abraço para vocês, companheiras, amigas. Também quero mandar um forte abraço para a Daiane, lá da Vilinha. É a Daiane, que é filha, Nando, da Roseli, né, que sempre está aí seguindo nossa programação, mandando mensagem. A Daiane Letícia, e também para as filhinhas, para a Sofia e para a Alice, que também diz que ficam ouvindo com a mamãe o programa. Então, um grande beijo para vocês, meninas, um beijo no coração das três. Também um grande abraço para a dona Leonie Risto e para a Neide Risto, também para o esposo da Neide, que também... sábado encontrei com a Neide no aniversário e ela disse assim que sempre estão ouvindo a programação e estão ligadinhas no programa aqui. Então, um abração para vocês. E também um grande abraço para minha querida Silmara. Silmara, que passou por aqui na sexta-feira e deixou um pinhão maravilhoso para mim aqui. Me deixou uma sacola de pinhão aqui. Sabe aquele pinhão graúdo, madurinho, delicioso, limpinho? Silmara, Deus que ajude. Eu já degustei os pinhões ontem e ainda tem, ainda sobrou, né? Porque ela trouxe bastante. Muito obrigada, Deus que ajude, querida. Que Deus a abençoe muito, né? Que Deus retribua aí a tua gentileza, o teu carinho para conosco. E olha só, gente, hoje nós vamos começar com o pensamento do dia na parte do trabalho que nós fazemos aqui do bem-estar social, né? O viver em sociedade, o viver bem em sociedade. O pensamento é de Richard Rorty e diz assim: a mudança de vocabulário moral não é um argumento, mas sim uma redescoberta. O que será que isso quer dizer? Eu já digo para vocês, queridos ouvintes. O famoso filósofo norte-americano, o Richard Rorty, ele descreve como a nossa linguagem molda a moralidade. Ele explica que as pessoas muitas vezes abandonam o vocabulário antigo que carrega pesos morais com pecado, egoísmo, crueldade e adotam novos termos para reescrever as suas ações, tornando-as mais aceitáveis ou até mais neutras, né? Até mesmo mais neutras. Na verdade, em língua portuguesa, a gente falaria em eufemismo, mas isso já não é um eufemismo na sociedade atual. Na sociedade atual, nós estamos encarando realmente novas palavras para, vamos dizer assim, amortecer o efeito das atitudes das pessoas, né? E a linguagem, queridos ouvintes, ela exerce um papel decisivo na forma como nós, seres humanos, percebemos e interpretamos a realidade. As palavras, elas não são apenas instrumentos neutros de comunicação. Elas moldam a maneira como nós julgamos comportamentos, como nós avaliamos valores e como nós compreendemos o que é aceitável ou condenável dentro de uma sociedade. Ao longo da história, mudanças culturais frequentemente vieram acompanhadas de mudanças no vocabulário. Entretanto, na sociedade contemporânea, observa-se um fenômeno particular: a tendência de suavizar ou redefinir determinados comportamentos por meio de novos termos. Ou seja, as pessoas continuam fazendo as mesmas coisas desaprovadas, as mesmas coisas deploráveis, mas com outros nomes. E esses nomes ficam mais, deixam tudo mais suave, mais normal, né? Ou seja, acaba se reduzindo o peso moral que antes era associado a essas palavras, esses termos. Um exemplo claro desse processo está na substituição de palavras que carregavam o julgamento moral por expressões mais neutras ou aparentemente modernas. Aquilo que antes era chamado de prostituição, muitas vezes para ser descrito, muitas vezes, né? Agora passa a ser descrito como job, né? Job ou conteúdo adulto, trabalho adulto, né? O adultério, por exemplo, em alguns contextos culturais é apresentado como relacionamento aberto, né? A pessoa não é adúltera, ela vive um relacionamento aberto, né? A pessoa não é uma prostituta, ela trabalha no job ou ela trabalha com conteúdo adulto, ela é uma artista. Certas práticas de promiscuidade passam a ser enquadradas no discurso de empoderamento ou liberdade sexual. E essa mudança de vocabulário não é apenas um detalhe linguístico. Do ponto de vista psicológico, ela altera a forma como o cérebro percebe o comportamento humano. Quando um ato recebe um nome mais suave ou socialmente aceito, a reação emocional tende a diminuir. E aquilo que antes poderia despertar culpa ou reflexão moral passa a parecer apenas uma escolha individual legítima. A psicologia explica esse fenômeno por meio do conceito de dissonância cognitiva. Quando as nossas ações entram em conflito com os nossos valores, nós sentimos um desconforto. Para reduzir essa tensão, esse desconforto, existem três caminhos possíveis. O primeiro é mudar o comportamento, que seria o mais correto, o mais conveniente. O segundo é revisar os próprios valores. E o terceiro é alterar a forma como descrevemos a ação, ou seja, podemos colocar os famosos panos quentes em cima, né? Podemos suavizar, podemos até mentir. Muitas vezes a sociedade escolhe esse terceiro caminho. É o que a gente tem visto muito na sociedade atual, esse terceiro caminho. É muitas mentiras, muitas enganações, muitos filtros, não apenas na aparência pessoal, né? Filtros nos comportamentos também. E em vez de transformar o comportamento, transforma seu vocabulário. Assim, a linguagem passa a funcionar como um amortecedor moral que reduz o impacto psicológico do erro. E esse processo não se limita à linguagem cotidiana. Ele também aparece de forma evidente na cultura de massa. A indústria cultural contemporânea frequentemente transforma comportamentos problemáticos em produtos de entretenimento altamente lucrativos. Em diversas músicas populares atuais, por exemplo, temas como sexo explícito, promiscuidade, violência, consumo exagerado e vida criminosa aparecem não apenas como elementos narrativos, mas como símbolos de status, poder e sucesso social. Em muitas dessas produções culturais, a sexualidade é retratada de maneira profundamente banalizada e degradada. O sexo deixa de ser apresentado como parte de uma relação humana complexa e passa a ser reduzido a um objeto de consumo, de exibição, de conquista. A depravação sexual é frequentemente apresentada como liberdade, maturidade ou afirmação de identidade. Essa narrativa repetida constantemente por músicas, videoclipes, redes sociais, acaba moldando a percepção de muitos jovens, de muitos adolescentes e até de crianças sobre o que significa sucesso, prazer, realização pessoal, relacionamentos. Ao mesmo tempo, observa-se a glorificação da ostentação material como símbolo máximo de valor pessoal. Carros caros, roupas de marca, dinheiro exibido publicamente, estilos de vida luxuosos tornam-se elementos centrais na construção da identidade cultural contemporânea. A mensagem implícita é simples e poderosa. O valor de uma pessoa não está no que ela sabe, no que ela constrói ou no que ela contribui para a sociedade, mas no que ela consegue comprar e, principalmente, mostrar. Esse fenômeno produz uma inversão de valores. Conhecimento, disciplina, formação intelectual e desenvolvimento cultural passam a ser vistos por muitos como caminhos menos atraentes do que a busca imediata por status material. A aparência de riqueza se torna mais importante do que o desenvolvimento real. E nesse contexto surge aquilo que alguns críticos culturais descrevem como uma espécie de ignorância ostentada. A superficialidade não apenas existe, mas passa a ser celebrada. E a consequência desse processo é um empobrecimento gradual da nossa cultura. A cultura deixa de ser um espaço de formação intelectual, de reflexão filosófica, de elevação humana. Em vez disso, passa a funcionar principalmente como produto de entretenimento imediato, guiado pela lógica do mercado e da viralização. Aquilo que gera mais impacto emocional, escândalo ou estímulo sensorial tende a receber mais a atenção e mais investimento, mais fama. Esse empobrecimento cultural também tem implicações profundas para o futuro de uma sociedade. O desenvolvimento econômico, científico, tecnológico depende diretamente da qualidade intelectual da sua população. Sociedades que valorizam educação, pensamento crítico, produção cultural sofisticada, tendem a gerar inovação, estabilidade institucional, progresso duradouro. Por outro lado, sociedades que negligenciam esses valores e passam a glorificar superficialidade, consumo, hedonismo, podem comprometer o seu próprio futuro. A história oferece inúmeros exemplos de civilizações que floresceram quando investiram em conhecimento, filosofia e ciência. A Grécia clássica, por exemplo, o Renascimento europeu, o Iluminismo, são exemplos de períodos em que a valorização do pensamento produziu avanços extraordinários, tanto na arte quanto na ciência e também na organização social. Em contraste, momentos de decadência cultural frequentemente coincidiram com a perda de interesse pela formação intelectual e pela reflexão crítica. Portanto, a forma como uma sociedade constrói a sua linguagem, a sua cultura e os seus símbolos revela muito sobre o seu destino coletivo. Quando palavras são suavizadas para ocultar problemas, quando a cultura glorifica a degradação moral e quando o valor humano passa a ser medido principalmente por consumo e aparência, a sociedade corre o risco de enfraquecer os seus próprios fundamentos. Uma cultura que celebra a promiscuidade como liberdade, a ostentação como identidade e a superficialidade como estilo de vida pode acabar formando gerações que sabem consumir, mas não sabem pensar. E uma sociedade que perde a sua profundidade cultural e intelectual inevitavelmente pagará um preço alto por tudo isso. Porque nenhuma civilização consegue sustentar progresso duradouro quando a sua cultura deixa de valorizar conhecimento, responsabilidade moral e desenvolvimento humano verdadeiro.

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7: Voltamos com o Bem Me Quero de hoje, segundamos 29 de junho de 2026. Chove na cidade clima, frio na cidade clima, mas um quentinho no nosso coração, principalmente com as mensagens que nós recebemos aqui. Boa tarde para Luzia Campa, que está na audiência. Boa tarde para o seu Venceslau Cru, ele está mandando boa tarde para mim e para você, Nando, que está na escuta. Nando está respondendo aí, seu Venceslau. Boa tarde para o senhor também. A Bárbara e a Ana Angela também estão ouvindo, desejando uma semana abençoada. Amém. Para você também, minha querida. Dona Tereza, que trabalha com a gente aqui. Boa tarde, Dona Tereza, minha querida, minha amada Dona Tereza. Diz que hoje não está trabalhando, está de folga. Olha que maravilha, né? Que coisa boa, Dona Tereza. Ela também está agradecendo a chuva, que a chuva é muito abençoada, né? Com certeza, né, Dona Tereza? Principalmente como ela vem aqui para nós, tão quietinha, tão calminha assim, né? Que é uma grande bênção. Obrigada pela sintonia, Dona Tereza. Abração, até quarta-feira. A Silmara também está ouvindo, né? Agradecer os pinhões aqui. Ela já colocou amém, todos nós, né? Que bom, né, Silmara? A Alzira também, a Jussara Sternak, a Alzira. A Dona Alzira disse que está escutando. Um grande abraço, Deus te abençoe. Amém, um abração para a senhora, Dona Alzira. Saudade! Faz tempo que não a vejo. Um abração para a senhora. Que honra a senhora nos ouvindo aí, né? Muito obrigada pela audiência. A Daiane Letícia também, né? Que eu mandei um beijão agora aqui para as meninas e para ela. Ela diz que estão na escuta lá. Beijos para você também, querido. Uma ótima semana. É muito bom contar com esse carinho de vocês. E nesse momento, nós vamos para a reflexão do Evangelho do dia. Vamos para a parte do nosso bem-estar espiritual. A reflexão do Evangelho do dia de hoje, 29 de 6 de 2026, é de Mateus 8, de 18 ao 22. É a segunda-feira da 13ª semana do tempo comum, cujo tema é: o filho do homem não tem onde reclinar a cabeça. Queridos ouvintes, nós vivemos em um mundo que nos convida constantemente a pensar no amanhã. Preocupamos-nos demasiadamente com o futuro, fazemos planos, acumulamos e confiamos em falsas seguranças e muitas vezes deixamos escapar o maior presente que Deus nos oferece, o hoje. É no hoje da nossa vida que Deus nos encontra, que Ele nos ama, nos transforma e nos chama a caminhar com Ele. A cada amanhecer de um novo dia, o Senhor coloca em nossas mãos uma página em branco. Somos nós que vamos escrevendo, a cada dia, um novo capítulo da nossa história. Porém, a nossa história só terá sentido se Jesus ocupar o centro da nossa vida. Sem Jesus, os nossos projetos podem até ter sucesso aos olhos do mundo, mas permanecerão vazios daquilo que realmente importa. Não nascemos do acaso, não estamos neste mundo a passeio. Somos fruto do amor de Deus plantado aqui na terra para produzir frutos de bondade, de justiça e de amor. Contudo, somente permaneceremos fecundos se estivermos unidos a Jesus. Jesus é a seiva que irriga todo o nosso ser. É como essa chuva que hoje cai lá fora. Jesus é a chuva que irriga o nosso ser, possibilitando-nos produzir os frutos que o Pai espera de nós. Se nós não temos essa chuva em nós, essa presença de Jesus, somos um solo árido que não produz nada e também não serve para nada. O Evangelho de hoje, ele nos recorda que Jesus e que seguir Jesus não significa escolher um caminho confortável. Isso até já falamos alguns dias atrás, a respeito da porta estreita e da porta larga. Pelo contrário, quando ele afirma o Filho do Homem não tem onde reclinar a cabeça, Jesus revela que o discipulado exige desprendimento, confiança e disponibilidade. Quem decide segui-lo precisa estar disposto a renunciar a falsas seguranças e a colocar toda a sua confiança e segurança em Deus. O chamado de Jesus é radical, porque o amor também é radical. Não basta simpatizar com Jesus ou dizer que segue a Jesus, ou segui-lo na euforia, apenas quando tudo está bem, quando tudo está dando certo, quando tudo está de acordo com a nossa vontade. O discípulo verdadeiro, ele faz de Jesus a prioridade absoluta da sua existência. E isso exige compromisso, fidelidade, coragem para romper com tudo aquilo que nos afasta de Deus. E muitas vezes não é fácil. E disposição para recomeçar sempre que necessário. Infelizmente, existe o risco de vivermos uma fé superficial, emocionando-nos na celebração de domingo, mas deixando que a chama da fé se apague durante a semana. Às vezes, já na segunda-feira a seguir, já, né, acontece alguma coisa que a nossa fé já desanda. Jesus não nos chama para sermos cristãos de ocasião, mas discípulos de todos os dias, de todas as horas, capazes de testemunhar o Evangelho com palavras e, sobretudo, com a própria vida, com o próprio exemplo. O Senhor continua chamando cada um de nós. O seu chamado pode chegar através da sua palavra, dos acontecimentos da nossa vida, do clamor dos irmãos que sofrem e aí por diante. Por isso, precisamos nos manter sempre atentos, vigilantes, para não confundirmos a voz de Jesus com as vozes e o barulho do mundo. Enquanto Jesus nos conduz à vida plena, o mundo frequentemente nos oferece caminhos fáceis, mas que terminam no vazio, no aniquilamento espiritual. Seguir Jesus nunca foi um caminho fácil. Nunca foi um caminho para os acomodados, nem para aqueles que vivem adiando a sua conversão. É um caminho para quem tem coragem, coragem de confiar mais em Deus do que em si mesmo. Quando Jesus passa e nos chama, só existem duas respostas: segui-lo ou permanecer onde estamos. Que nós, queridos ouvintes, tenhamos a coragem de deixar para trás tudo aquilo que nos impede de caminhar com Jesus. Porque quem escolhe Jesus pode até perder o conforto que o mundo oferece, mas jamais perderá o verdadeiro sentido da sua vida.

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10: Voltamos com o Bem Me Quero de hoje, 29 de junho de 2026. Boa tarde, Lucélia. Seu Vicente dos Passos também seguindo, ouvindo aqui, acompanhando o programa, né? Vocês estão ouvindo nesse bloco, né? Nós vamos tratar de uma doença bem séria. E, mas antes de falarmos sobre a doença, você está ouvindo uma música. Essa música é All Try, do Alan Jackson. É uma música que tem feito bastante sucesso, como todas as outras músicas do Alan Jackson. E no último dia 27 de junho de 2026, que foi sábado, ocorreu a apresentação histórica de despedida do Alan Jackson dos palcos, intitulada Last Call on Morford Road, The Final, foi realizada no Nissan Stadium em Nashville, nos Estados Unidos, marcando o encerramento oficial da trajetória de mais de 4 décadas nos palcos. O cantor escolheu Nashville para o seu grande final devido à importância da cidade em sua carreira. Mesmo enfrentando a doença neurológica degenerativa, chamada Charcot-Marie-Tooth, ou CMT, que afeta o equilíbrio e os movimentos do corpo, Alan Jackson subiu ao palco pela última vez para agradecer aos fãs e celebrar seu legado na música country. A noite contou com a presença de grandes estrelas do gênero. E a lenda do country se despediu sob fortes emoções e com uma homenagem que relembrou toda a sua história. O adeus oficial marca o fechamento de um dos capítulos mais importantes da história do country americano. O cantor country Alan Jackson foi diagnosticado com a doença de Charcot-Marie-Tooth, CMT, que é uma condição neurológica hereditária e degenerativa. É uma doença que afeta os nervos periféricos, causando fraqueza muscular, problemas de mobilidade e perda de equilíbrio. Uma neuropatia que afeta os movimentos, dificultando o equilíbrio e a caminhada. É hereditária. O cantor herdou a mesma condição do pai. E, embora não seja fatal, é uma doença progressiva. Ele convive com a doença há cerca de 1 década e já chegou a declarar publicamente que os problemas de coordenação motora fazem com que ele pareça bêbado no palco. Quem até assistiu o show, né? Eu assisti um pedacinho, quero assistir o show todo, porque foi aí, marcou, né? Marcou demais, estava sendo muito comentado nas redes sociais. O pessoal queria que fosse feito transmissões e tudo, né? O pessoal ainda estava reivindicando a transmissão do show pela Cazé TV, porque era um show que, né, um show que foi maravilhoso mesmo. E quando ele vem para cantar a última canção, que será a nossa tradução de hoje, ele vem realmente com muita dificuldade se locomovendo no palco, né? E essa doença, assim como várias outras doenças degenerativas, não possui cura, mas pode ser tratada com fisioterapia, com acompanhamento médico, para manter a qualidade de vida, que é o que nós chamamos de paliativismo. Né? O paciente ele passa a se tornar paliativo. Ele não tem uma cura, mas ele passa a ter uma qualidade de vida apesar da doença. Né? Ele passa a conviver com aquela doença, com todas as suas restrições, com todo o tratamento. A doença de Charcot-Marie-Tooth, assim chamada em homenagem aos 3 médicos que a descreveram em 1886, né? O Charcot, a Mary e o Tooth, faz parte de um grupo de distúrbios que causam danos aos nervos periféricos, bem como a transmissão de informações sensoriais para a medula espinhal e para o cérebro. A CMT também pode afetar diretamente os nervos que controlam os músculos. A fraqueza muscular progressiva geralmente se torna perceptível na adolescência ou no início da idade adulta. Mas o início da doença pode ocorrer em qualquer idade. De acordo com o Instituto Nacional de Distúrbios Neurológicos e Acidente Vascular Cerebral, a CMT é uma das doenças neurológicas hereditárias mais comuns. Afeta cerca de 150 mil pessoas nos Estados Unidos e 2,6 milhões de pessoas em todo o mundo. E existem mais de 40 tipos de CMT. É possível até mesmo apresentar 2 ou mais tipos, situação que pode ocorrer quando a pessoa possui mutações em 2 ou mais genes, cada um dos quais causa uma forma de doença. A CMT é uma doença genética heterogênea, o que significa que mutações em diferentes genes podem produzir sintomas clínicos semelhantes. Mas aí a gente pergunta, mas quais as causas da CMT? Ela é causada, como eu já disse, por mutações nos genes que dão suporte ou produzem proteínas envolvidas na estrutura e na função do axônio, que é o nervo, axônio do nervo periférico ou da bainha de mielina. E embora diferentes proteínas sejam anormais em diferentes formas da doença, todas as mutações afetam principalmente a função normal dos nervos periféricos. Defeitos genéticos na mielina causam disfunção do revestimento que distorce ou bloqueia os sinais nervosos, enquanto outras mutações limitam a função axonal e causam perda axonal. Mais de 40 genes foram identificados na CMT, cada um associado a um ou mais tipo de doença. Além disso, múltiplos genes podem estar ligados a um mesmo tipo de CMT. Mais da metade de todos os casos de CMT são causados por uma duplicação do gene PMP22 no cromossomo 17. As mutações genéricas da CMT são herdadas em três padrões distintos: autossômico dominante, autossômico recessivo e ligado ao cromossomo X. Os diferentes tipos de doença do Charcot-Marie-Tooth CMT podem compartilhar alguns sintomas, mas variam de acordo com o padrão de hereditariedade, a idade do início da doença e se o axônio ou a bainha de mielina está envolvido. Por exemplo, a CMT do tipo 1 é causada por anormalidade na bainha de mielina, e essa doença autossômica dominante possui 6 subtipos principais. Então vejam como é complexo, né? Ela tem vários subtipos ainda, né, que vão dar ali ao indivíduo a diferentes sintomas. Por exemplo, a CMT1A, que é a duplicação do gene do cromossomo 17, ela tem uma progressão lenta. E os indivíduos, eles apresentam fraqueza, atrofia dos músculos das pernas desde a infância e, posteriormente, desenvolvem fraqueza nas mãos, perda sensorial, problemas nos pés e nas pernas. A CMT1B é causada por mutações no gene que contém as instruções para a produção da proteína zero de mielina. E os sintomas são semelhantes ao da CMT1A, que eu acabei de dizer, né? Que são a fraqueza, atrofia dos músculos das pernas, fraqueza nas mãos, perda sensorial, problemas nos pés, nas pernas. E outras causas comuns de CMTI resultam de mutações nos genes simples e respectiva CMT2 resulta de anormalidades no axônio da célula nervosa periférica, em vez da bainha de mielina. Enfim, né? Alguns tipos da CMT podem apresentar comprometimento também de cordas vocais ou do nervo frênico. No caso do Alan, não teve esse problema nas cordas vocais, mas ele tinha todo o problema da mobilidade, né? Ele já não conseguia mais se mover e, como ele mesmo disse, parecia que ele estava bêbado no palco, né? Porque ele ficava com a mobilidade dele toda comprometida. E, gente, pasmem, mas bebês também são afetados. Os bebês, eles podem nascer já com essa doença. E eles vão apresentar uma atrofia muscular grave, uma fraqueza, um atraso no desenvolvimento motor, problemas sensoriais. E os sintomas podem progredir para incapacidade grave, perda de sensibilidade, curvatura da coluna vertebral, né? A pessoa vai ficando corcundinha, arcada. E pode ser causada por mutação de múltiplos genes. A CMT4, que é mais rara lá nos Estados Unidos, ela compreende vários subtipos diferentes de neuropatias e as mutações podem afetar uma população étnica específica e produzir características fisiológicas ou clínicas distintas. Mas enfim, né? Por que que isso tudo acontece? Essa doença ligada ao cromossomo X é causada por mutações em um gene, né, que fornece instruções para a produção de proteína e que envolvem ali os axônios dos nervos, formam a bainha de mielina. E homens que herdam o gene mutado, eles apresentam sintomas moderados a graves da doença que começa no final da infância ou na adolescência. As mulheres que herdam o gene mutado geralmente desenvolvem sintomas mais leves do que os homens ou podem nem apresentar sintomas, mas têm a doença. A CMT, ela afeta os nervos sensoriais e motores dos braços, das mãos, das pernas e dos pés. Os nervos afetados, eles vão degenerando lentamente e vão perdendo a capacidade de se comunicar com os seus alvos distantes, ou seja, com o restante ali do corpo. A degeneração dos nervos motores resulta na fraqueza muscular e diminuição da massa muscular, ou seja, a atrofia nos braços, nas pernas, nas mãos e nos pés. Que triste, né, gente? Chega uma época ali que a pessoa já não consegue mais nem movimentar pés, pernas, mãos, braços. As características iniciais típicas incluem a fraqueza, a paralisia dos músculos do pé, da parte inferior da perna, e o que pode causar dificuldade até para levantar o pé. E faz com que a pessoa tenha uma marcha, né, uma caminhada ali com passos altos, tropeços e quedas frequentes. Os indivíduos também podem apresentar problemas de equilíbrio, deformidades nos pés, como arcos altos e dedos curvados, né, que são chamados aqueles dedos em martelo. E as pernas podem assumir uma forma de garrafa de champanhe invertida devido à perda da massa muscular. Com a progressão da doença, podem ocorrer fraqueza e atrofia nas mãos, causando dificuldade na coordenação motora fina. A degeneração dos axônios dos nervos sensoriais pode resultar em redução da capacidade de sentir calor, frio, tato, e os sentidos de vibração e posição geralmente ficam diminuídos. Como qualquer pessoa que tem uma neuropatia, né? Até o Dr. Cristiano comentava aqui um outro dia que ele veio a respeito da neuropatia nos diabéticos, né? Que passam a não sentir nada nos pés e por isso machucam-se com facilidade e nem percebem que se machucaram. A doença, ela também pode causar escoliose e deslocamento do quadril. Muitas pessoas com CMT desenvolvem contraturas, ou seja, um encurtamento crônico dos músculos ou tendões ao redor das articulações, o que impede que elas se movam livremente, ou seja, elas ficam travadas. Cãibras musculares são muito comuns nessa doença. A dor também nos nervos, ela pode variar de leve a intensa. E algumas pessoas podem precisar usar órteses para os pés ou pernas ou outros dispositivos ortopédicos para manter a mobilidade. Algumas pessoas com CMT apresentam tremores e a visão e a audição também podem ser afetados. Em casos raros, podem ocorrer dificuldades respiratórias se os nervos que controlam os músculos do diafragma forem afetados. Mas e aí, como que é feito um diagnóstico, né? Tudo isso é sintoma. A fraqueza, a dormência, a perda da mobilidade, do equilíbrio. Mas e como que é feito um diagnóstico, né? O diagnóstico da CMT, ele começa com uma anamnese médica, né? O que que é anamnese médica? É aquela conversa que o paciente tem com o médico quando ele vai consultar. Ele vai contar tudo o que está acontecendo com ele. E aí, essa anamnese, é interessante que ela seja também com algum membro da família, porque às vezes o paciente, ele não conta tudo o que acontece com ele, o que ele está sentindo. E muitas vezes uma outra pessoa da família, às vezes até por esquecimento, né, ou por nervosismo, e a outra pessoa da família tem condições de dar uma informação mais detalhada, né? E também, aí a partir da anamnese, é feito um exame neurológico. O médico, ele vai procurar evidências de fraqueza muscular nos braços, nas pernas, nas mãos, nos pés. Ele também vai verificar a diminuição da massa muscular, os reflexos tendinosos reduzidos, né? Vai fazer todos aqueles testezinhos do martelinho, né? que bate no joelho, os testes de reflexo do pé, dos dedos. Ele também vai examinar se há deformidades nos pés, nos dedos, ou outros problemas ortopédicos e também se há perda sensorial, ou seja, se a pessoa não sente mais no pé, né, um cutucão, uma agulha, né, um beliscão. Estudos de condução nervosa e eletromiografia são úteis para o diagnóstico. Também são feitos testes genéticos para detectar os tipos mais comuns, né? Porque, como eu disse para vocês, a CMT ela tem vários tipos e subtipos. E, além disso, uma biópsia de um pequeno fragmentozinho do nervo periférico, ali normalmente da panturrilha, pode revelar se está uma mielinização anormal. É, ou seja, se a bainha de mielina está normal, ela já está alterada pela doença. E especificamente podem ser observadas formações com aparência de bulbos de cebola que representam axônios circundados por camadas de células de Schwann em processo de remielinização. Ou seja, tudo isso o médico vai avaliar. Né, vai fazer todos os testes neurológicos, os exames e vai avaliar. E aí, a partir, então, de um diagnóstico de CMT, é que se procede ao tratamento. Mas aí você vai me dizer, mas você falou que não tinha cura. Realmente não tem cura. As doenças degenerativas, gente, elas não têm cura. E as neuropatias, muito menos, né? Mas existe, sim, os tratamentos para fazer o quê? Para diminuir as dores, para facilitar um pouco mais a vida da pessoa, que são os tratamentos paliativos, que vão devolver pelo menos uma qualidade de vida para aquela pessoa, para que ela não fique totalmente travada, para que ela não tenha dores constantes, né? E um desses tratamentos é a fisioterapia, né? A fisioterapia, a terapia ocupacional, as órteses e outros dispositivos ortopédicos, além de cirurgia ortopédica, que em muitos casos é feito também, pode ajudar as pessoas a lidar com os sintomas incapacitantes dessa doença. Além disso, medicamentos para o alívio da dor também podem ser prescritos para indivíduos com dor neuropática intensa, porque tem pessoas que têm muita dor. Muita dor nos pés, nas mãos, nos braços, né? E aí também o uso de medicamento vai ajudar no controle dessas dores, né? Mas a fisioterapia, ela ajuda muito, né? Fisioterapia, terapia ocupacional, a terapia de reabilitação. Manter a mobilidade, a flexibilidade e a força muscular é importante. O que, que é isso? Não parar, né, gente? Porque quanto mais para, mais vai travar. Então, não pode deixar que o organismo trave totalmente. Tem que continuar se movendo, né? Se movendo para ter a flexibilidade, para estar desenvolvendo força muscular. Por isso que a atividade física é uma importante aliada. A fisioterapia é essencial. Iniciar um programa de tratamento precocemente pode retardar o avanço dessa doença ou até mesmo reduzir a degeneração nervosa e até a fraqueza muscular antes que progridam a ponto de causar uma total incapacidade. A fisioterapia inclui treinamento de força muscular, alongamento de músculos e ligamentos, exercícios aeróbicos moderados, né? Lógico que você pensa assim, como que eu vou fazer se eu tenho dor? Mas é lógico que a fisioterapeuta, ela te respeita, né? O educador físico, o personal trainer, quando você vai fazer uma atividade na academia, todos eles vão respeitar os seus limites e os limites das suas dores. O importante é não ficar parado para não travar. E um programa de exercício especializado, aprovado pelo médico, ele pode ajudar a desenvolver resistência, aumentar o condicionamento físico e manter a saúde geral da pessoa, né? Não é só a questão de devolver os movimentos, mas também manter a saúde geral dessa pessoa. E com certeza o Alan Jackson faz todos esses tratamentos, esses processos. O que ele parou mesmo de fazer os shows pela incapacidade de estar, porque vida de artista em palco, gente, são horas de né? Não é só ali cantar uma música, eles ficam horas em cima de um palco, se movimentando. E como ele disse, ele tinha, parecia que ele estava bêbado, porque ele não tinha mais o equilíbrio necessário. Mas isso não significa que ele parou com a vida dele, né? Ele vai continuar fazendo os tratamentos, as terapias. Muitas pessoas com a doença de Charcot-Marie-Tooth, que é a CMT, usam tornozeleiras ou outros dispositivos ortopédicos para manter a mobilidade diária e prevenir lesões. As tornozeleiras, perdão, gente, é que hoje é bastante assunto, né? Aí a gente fala bastante. As tornozeleiras, elas podem ajudar a prevenir os entorces de tornozelo, ou seja, como a pessoa perde o equilíbrio, ela pode facilmente torcer, né, o tornozelo.

doença não tem cura. Mas a doença pode ser, sim, amenizada, todos os seus, vamos dizer assim, as suas consequências, né? Tudo aquilo que vem com a doença pode ser amenizado através de uma qualidade de vida. E essa qualidade de vida vai envolver a atividade física, a fisioterapia. Jamais parar, jamais achar que não pode fazer mais nada, que não vai fazer mais nada, porque aí o corpo trava de vez, né? E então o Alan Jackson, ele fez esse último show na sexta-feira, sexta, né? Porque hoje é... Não, sábado. Foi sábado que ele fez o show dele, foi dia 27. Fez o último show justamente porque ele não tinha mais condições de ficar horas e horas e subir em palco, descer de palco, né, sem que ele parecesse até estar bêbado por não ter equilíbrio mais. Infelizmente, gente, essas doenças de neuropatia, elas estão aí, né, de uma forma ou de outra. Tem muita gente que tem neuropatia, muita, muita gente que sofre de neuropatia, e a doença dele é um tipo de neuropatia. E para isso é preciso manter-se ativo, para ter uma qualidade de vida, para diminuir as dores, para diminuir os sintomas, né? Porque é aquela questão, nós estamos aqui para superviver, não apenas para sobreviver, né? E quando a gente descobre uma doença crônica, principalmente quando é uma doença degenerativa, é preciso conviver com ela, não há outro caminho. E esse conviver com a doença vai exigir que seja feita toda uma adequação da vida da pessoa para que ela tenha qualidade de vida, pelo menos um pouco mais de conforto e menos dor. Nós vamos para um rápido intervalinho e depois do intervalo nós vamos voltar com a tradução de uma das canções do Alan Jackson, muito bonita, por sinal. Já, já nós voltamos.

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1: Voltamos e chove na cidade, clima do Brasil. Hoje é que será aquela? It's raining. Como é que é? It's rain again, né? Eu não lembro o título, o ritmo, né? Mas tinha que ser aquela, né, Nando? Hoje que chove novamente, né? Mas nós vamos traduzir agora uma música do nosso querido Alan Jackson. Essa música, gente, eu escolhi essa. Ele tem outras, tem várias e umas muito bonitas. Eu escolhi essa porque essa foi a escolhida por ele. Então, o que, que ele fez? Ele escolheu essa música e enquanto ia passando no telão toda a vida dele, a trajetória dele, ele cantou essa música para encerrar o show. Foi muito emocionante. E a música é Remember When, Alan Jackson.

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Amor e memórias ao longo da vida em Remember When. Alan Jackson transforma sua história com Denise, sua esposa, em uma reflexão universal sobre amor, crescimento e superação. A canção é marcada por sinceridade e vulnerabilidade, como no trecho "You were the first, so was I, we made love and then you cried." Você foi a primeira, eu também. Fizemos amor e então você chorou, que revela a intimidade e a emoção do início do relacionamento. Cada parte da letra reflete momentos reais vividos pelo casal, desde o namoro na juventude até a criação das filhas e o envelhecer juntos, tornando a música quase um diário musical da sua trajetória. A letra aborda o passar do tempo de forma honesta, reconhecendo tanto as alegrias quanto as dificuldades. É uma alternância entre felicidade e dor, reforçada pelo contexto biográfico, já que Jackson e Denise enfrentaram separações e reconciliações, o que dá ainda mais peso à promessa de permanecerem juntos. O verso "Remember when the sound of a little feet was the music, we danced week to week." Lembra-se quando o som de pezinhos era a música com a qual dançávamos semana após semana? Conecta a experiência pessoal do casal à de muitos ouvintes, explicando por que tantos casais adotaram a música como trilha das suas próprias histórias. Ao final, a aceitação do envelhecimento e a gratidão pelo carinho percorrido. "We won't be sad, we'll be glad for all the life we've had." Não ficaremos tristes, ficaremos felizes por toda a vida que tivemos. Reforçam a mensagem de que as memórias, mesmo as difíceis, são parte essencial de uma vida compartilhada a dois. Um pouquinho mais de Remember When para você.

0: Linda canção, né? É, não sei se você curte Yes Countries, né? A gente tava conversando com o Nando aqui, mas é, ele tem uma voz muito bonita, as músicas são muito bem arranjadas. De repente aí uma boa pedida, de repente você baixar uma playlist, né, do Alan Jackson, que são músicas muito bonitas, tem umas mais animadinhas, né? Essa conta aí a história dele, da esposa, né, de toda a vida deles. Mas é muito bonita. E nós vamos já quase que encerrando o programa e agora vem um aviso de utilidade pública. Então, gente, nós recebemos aqui uma ligação que foi perdido os documentos de um senhor, né, do senhor Adir Alberiche, e ele perdeu os documentos. Se alguém encontrou, por favor, trazer aqui na rádio amanhã, porque agora à tarde não haverá expediente aqui na Secretaria da Rádio. Então, traz amanhã ou entrega ali na Colina Shop para o Maurício Alberiche, né, que são os documentos do seu pai. Então, se alguém achou aí os documentos do senhor Adir Alberiche, por favor, deixa amanhã aqui na Secretaria da Rádio Piranga, ou podem entrar em contato ou deixar lá com o Maurício Alberiche da Colina Shop. Nós vamos encerrando o nosso programa. É, hoje o pessoal está animado aí, né? Tem jogo da seleção. O pessoal está animadinho contra o Japão. Vamos ver o que vai dar, né, gente? Mas independente disso, nós estaremos aqui amanhã novamente com vocês para mais um Bem Me Quero. Eu espero você e espero também que você tenha uma excelente tarde de segunda-feira. Tenha um excelente jogo, né? Que nós ganhemos, né? Que nós vençamos. E que você tenha uma excelente tarde junto dos seus amigos, da sua família, assistindo o jogo, curtindo essa tarde chuvosa de segunda-feira. Mas que é uma bênção de Deus, né? A você, meu querido ouvinte, uma excelente tarde, um beijo no seu coração. Amanhã eu volto, 12 horas e 15 minutos, com mais um Bem Me Quero. Agora você não terá o baú presencialmente, né? Por quê? Presencialmente que eu digo ao vivo, né? Ao vivo e a cores. Na cores não, porque não é filmado, né, Nanda? É só o som. Mas então, você não terá o baú da Ipiranga, né? Mas ficará uma playlist para quem não assiste jogo, quem não quer assistir jogo, ficará uma playlist aí, especialmente preparada pelo Nando para você, porque a partir de agora, então, né, todo mundo aí vai se preparar para assistir o jogo da seleção. Não há expediente aqui na rádio agora, após o almoço, na secretaria, aqui na frente, e você vai continuar com a playlist e nós voltamos à programação normal à tardinha com o Gilmar Antônio aí, né, o melhor da tarde, com também depois o Edenilson. Ok, pessoal? Amanhã eu volto 12 horas e 15 minutos com mais um Bem Me Quero. Até lá!
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1: 12 e 6.
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1: 12:39.
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1: 12:57.
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1: 3h36.
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1: 3:58.
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2: Toca. 4h21.
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1: 4:51.
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1: Saúdo e cumprimento os nossos amados ouvintes com a graça e a paz de nosso Senhor e Salvador Jesus e convido-os a meditarmos hoje sobre o tema de geração em geração e fundamentados no Salmo de número 145, versículo 4, e de onde lemos: ó Deus, cada geração anunciará a seguinte as coisas que tens feito, e todos louvarão os teus atos poderosos. Quando a igreja se torna opcional para os pais, ela se torna desnecessária para os filhos. Essa frase anônima, que circula nas redes sociais, retrata uma triste realidade de nossos dias. Infelizmente, para muitos, a igreja, a palavra de Deus e os compromissos sagrados deixaram de ser prioridades. São vistos como algo secundário, sem a seriedade e dedicação que merecem. O Salmo 145 nos convida a refletir sobre essa realidade. O rei Davi aponta para a grandeza de Deus, destacando sua glória e majestade, seus atos poderosos e sua imensa bondade. Quando reconhecemos essas maravilhas, nossa vida é transformada em louvor a Deus por tudo o que Ele é e faz, seja em nossa família, em nossa igreja ou em nossa própria vida. A maior de todas as bênçãos que Deus nos dá é o Seu Filho, Jesus Cristo, nosso Salvador. Ele veio ao nosso encontro para nos oferecer perdão pleno, paz ao coração e a consciência, a alegria que vem do Espírito Santo. Esse mesmo Espírito nos auxilia a contemplar a grandeza de Deus e a viver uma vida de louvor. Como Davi declarou: ó Deus, cada geração anunciará a seguinte as coisas que tens feito, e todos louvarão os teus atos poderosos. Precisamos seguir esse exemplo, compartilhando o imenso amor de Deus e sua salvação com nossos filhos e com as futuras gerações. Por isso, ore comigo. Amado Deus, obrigado por tudo que nos tens dado e por nos permitires, em tua graça, uma vida feliz em Jesus. Conserva-nos na fé, para que vivamos sob tua bênção e louvemos a tua grandeza todos os dias. E a paz de Deus, que excede todo entendimento, guarde nossos corações e mentes em Cristo Jesus para a vida eterna. Amém.
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1: 4h58.
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0: Muito bem, só alegria, né? É Edenilson, só alegria. Estamos chegando para mais uma programação da tarde. 5 horas, né? 5 horas da tarde, mais 2 minutos. É, estamos começando mais uma programação da tarde para você participar. Muito, muito fácil. 999-53-3669. Estamos chegando, começando inclusive mais uma semana de trabalho, né? Que a sua semana seja abençoada, maravilhosa, espetacular. Como a nossa, né? Como a nossa aqui na rádio. Muito bem, nada de agonia, né? Ainda mais que ganhamos hoje, né? Ganhamos mais uma, né, Edenilson?
1: Opa! Tamo no jogo, né, João?
0: Tamo no jogo.
1: Seguimos no jogo aí.
0: Seguimos no jogo, né? O jogo continua, né? Domingo tem mais. Domingo tem mais.
1: Meio difícil ali a partida, mas deu boa.
0: Foi meio complicadinho, né? Não
1: quase,
0: foi fácil, né?
1: Finalzinho aí, nos acréscimos, né? Virou, né?
0: Isso, o problema
1: conseguiu,
0: é que...
1: Conseguiu o resultado favorável.
0: Isso, não foi preciso ir lá para os finalmente, que seria o danado dos pênaltis,
1: teria,
0: né?
1: Teria acréscimos,
0: né?
1: Depois... Acréscimo e pênalti. Isso, teria prorrogação, né?
0: Exato.
1: Teria prorrogação, hein? E depois os pênaltis.
0: Daí já viu, o pênalti é meio que loteria.
1: É complicado.
0: Mas tá bom, ganhamos mais uma, vamos aguardar pra domingo aí,
1: Tamo
0: né?
1: Estamos nas oitavas.
0: Muito bem, vamos marcando 5 e 4, estamos começando a programação de hoje, segunda-feira. E a gente vai começando aí já falando um pouquinho desse dia maravilhoso que é o primeiro dia da semana de trabalho, não é, meu amigo?
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0: Muito bem, então, no dia de hoje, folhinha do dia, calendário desse dia 29, hoje dia 29 de junho, hoje dia do pescador amador, hoje também é dia nacional da aviação de segurança pública do Brasil, hoje também é dia do engenheiro de petróleo, também hoje dia 29, dia internacional dos trópicos. Também hoje, dia 29, olha, temos bastante comemorações hoje. Hoje é dia do Papa. Hoje também é dia do Papa. Também hoje, segunda-feira, dia do pescador. Também hoje, dia do telefonista, da telefonista hoje. E dia do dublador. Hoje também dia do dublador. Hoje também dia de jogo do Brasil. Tá aqui no calendário, né? Brasil e Japão. O jogo já aconteceu, foi 2-1 pro Brasil. E também hoje, dia mundial da esclerodermia. E não podemos deixar de dizer também, de falar, né? Que hoje é dia de São Pedro e São Paulo, 29 de junho. E aqui no calendário, vamos aí conversando com o Edenilson. Estamos hoje aí com o Edenilson, está colaborando com a gente. E ele vai contando para a gente como é que está a temperatura nesses momentos. Sei que tivemos aí muita chuva, né? Muita chuva. E agora... O tempo deu uma maneirada. Como é que tá a coisa aí? Como é que tá o clima aí? Como é que tá a temperatura, Edenilson? Boa tarde.
1: Boa tarde. Estamos com 17 graus de momento na cidade clima do Brasil. Realmente um dia de bastante chuva hoje, né? Tinha previsto, segundo o clima tempo aqui, né? 16,6 milímetros e deve ter chegado nisso ou até passado. O pessoal que tem as precipitações, caso queiram mandar para nós. Isso. Quando que choveu aí, manda para nós, aproveita aí. Chuva forte de manhã, conforme previsto aqui. Aberturas de sol à tarde e pancadas de chuva que vão até a noite. Então tem possibilidade de chover mais ainda. Vamos aguardar aí. Mas agora à tarde o tempo deu uma aberturazinha para o sol, né? Deu as caras e o solzinho também, marcando presença nesse dia. Já para amanhã, terça-feira, dia 30, a probabilidade, segundo o clima-tempo, é de 4,5 milímetros, ou seja, 4,5 milímetros. Sol com algumas nuvens, chove rápido durante o dia e a noite. Já para quarta-feira, meio da semana, não há previsão de chuvas a princípio. Sol com muitas nuvens durante o dia e períodos de céu nublado. Noite com muitas nuvens. Assim segue, portanto, o nosso tempo e vamos atualizando aí no decorrer também dos próximos dias.
0: E bem isso. Obrigado, então, meu amigo Edenilson. Nós vamos agora, antes da primeira música, falando um pouquinho aí, refletir um pouquinho, né? Nesse dia maravilhoso aí do dia 29 de junho.
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0: São Pedro e São Paulo, duas colunas de nossa fé. Hoje celebramos São Pedro e São Paulo, duas colunas da nossa fé. Pedro, a rocha sobre a qual a igreja foi edificada, e Paulo, o incansável missionário. que o exemplo deles nos envie, nos ensine que Deus não escolhe os perfeitos, mas sim transforma aqueles que dizem sim. Viva São Paulo e São Pedro! Que as histórias de São Pedro e São Paulo renovem nosso ardor missionário e nossa confiança na misericórdia de Deus. Que a fé desses grandes apóstolos ilumine nossos passos hoje e sempre. Nesse dia de São Pedro e São Paulo, celebramos a unidade, a força e a missão da nossa igreja. Portanto, que possamos nos inspirar no amor deles, por Cristo, é claro, para continuarmos nossa caminhada com coragem e esperança. Muito bem, vamos marcando 5:09 aqui na Ipiranga, 91.7 Ipiranga FM, a sua emissora, né? Juntos na melhor sintonia. Já tem gente passando aqui mensagem, já tem umas bolinhas verdes aqui, né, meu amigo Denilson? Mas a gente vai trazer a primeira, preparar alguma para nós começar aí.
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0: Modão para começar o programa, você vai ligando e participando, vai passando a sua mensagem, 99953-3669-59.

0: de essa moda boa foi atendendo aí a primeira ouvinte de hoje. A dona Ana Rita Mendes está me ouvindo, pediu essa modão, dona Ana, com Rio Negro e Solimões. Já começamos atendendo esse pessoal, não é, Ednilson? Olha aí, 5h17. Falando em atender ouvinte, vamos mandando abraço aqui, né? Vamos mandando abraço pro aniversariante de hoje. Hoje é dia 29, né? Dia de São Pedro e São Paulo. Temos aqui a senhora Cleonice de Lima, de Monte Alegre, tá de aniversário hoje. A Tatiane Milduski, lá de Vieiras. Alô, Tatiane. Alô, Aliomar Bus, ele é lá de Curitiba, né? Aliomar Bus, de Curitiba, parabéns! É lá no Faxinal do Silva também, estamos parabenizando a Luciana de Cássia Chempski, ela que também completa aniversário hoje. E aqui na cidade, o senhor Paulo Sandro Cubas. Parabéns aí, Paulo Sandro, felicidades a todos!
1: Feliz aniversário, feliz aniversário!
0: Parabéns então para vocês aí. Ô,

0: Dá pro Pedro Cesanoski também tá dando nível.
1: Opa, ô seu Pedro Cesanoski. Ô seu Pedro, parabéns, felicidades. Felicidades, muitos anos de vida. Parabéns, felicidades. Tudo de bom. Roberto Rivelino, ia falar da Roberta, ele tá nos ouvindo também, né? Ele que é ali do Cantinho do Pão. Boa tarde, Jumara, Luiz e Nilson, tamo na escuta, tamo aí, toque moda pra nós, baile da Serra. Quem canta é o Serrano, tamo preparando com o Edenilson aqui, meu amigo. Obrigado, obrigado pelo carinho da audiência. A dona Leoni também, né? A dona Leoni Irene Olibratoski, ela me ouve lá no Faxinar dos Quartins. Dona Leoni não perde nós, né? Tá, não perde o programa do Gilmar Antônio. Obrigado, dona Leoni.
0: A ela, Donizete e a Gabi, que ouvem nós.
1: A Gabi também, né? Bem lembrando. E ela pede uma música religiosa, que faz tempo, inclusive, que não toca por aqui, né? Fala da família. Eu gosto muito de falar da família, né? Porque a família é um laço, né? Um laço que tem que ficar sempre unido, unido, né? Família é família. É, oração pela família, ela pede com o padre, né? Com o padre Zezinho. Um abraço para toda a família Olibratoski. Aí do Faxinal dos Quartinhos, tá? Também a dona Eunice Marianovski. Ô, dona Eunice também não perde nós, né? Inclusive, dona Eunice sempre rezava aqui o terço na rádio, quando tinha ao vivo, né? É, cansei de rezar o terço com ela aqui na rádio. Dona Eunice, obrigado pelo carinho, abraço, mandando um áudio aqui pra nós. Com certeza tá ligada com o programa. Obrigado mesmo. Um abraço também pra dona Roseli, acompanhando o nosso programa. O seu Renato, né? Seu Renato Assunção, lá do Monte Alegre, sempre tá pela cidade aí também passeando. Às vezes ele passa lá em casa, dá um oi, né? Obrigado aí, seu Renato Assunção. Também o nosso boa tarde lá para a família Leal, lá pro seu Haroldo, né? Lá pro Michel, o Michael me ouvindo, toda a família aí na Dom Alberto Gonçalves, na oficina Leal. Não sei se eles já abriram oficina agora, né? Porque teve jogo, muita gente fechou as portas por causa do jogo.
0: Só amanhã,
1: né? Só volta amanhã, né? O Michel lá com o Haroldo sempre trabalhando lá, né? Mas hoje muita gente fechou as portas mais cedo um pouquinho para ver o jogo do Brasil, né?
0: É, já reúne os amigos, já faz uma carninha.
1: É verdade, né? Muito bem,
0: desde
1: olha...
0: Desde que passa o dia por segunda-feira.
1: É verdade, verdade, verdade. Hoje é segunda, é, estamos só começando a semana, hoje é dia 29 de junho. Vamos trazer mais moda aí, vamos trazer mais um pouquinho de sucesso aí, vamos trazer bem animado o programa, com bastante moda, já que hoje é dia de comemorar essa vitória do Brasil, né? Chegando os serranos aí,
0: isso,
1: vamos lá. Mesmo.

0: cantos.
1: Tá aí, gaiteiro bom, moça bonita, né? E muita, muita animação. Esse foi o Baile da Serra com os Serranos. E agora temos intervalinho, meu amigo. Já voltamos.
2: Cantava o Porca Vé, só lembranças, né?
1: É, só lembranças, bem isso. Grande, grande Porca Vé, saudoso Porca Vé.
2: Só lembranças é o René que são limões que canta, né?
3: Só lembranças.
2: É, né? Também, Porca também, Vé, né? Lembranças, é outra, isso, outra música.
1: É outra música, né? Mas tá aí, né? Tá aí, né? Tá aí. Tá aí, tá aí o programa do Gilmar Antônio nessa segunda-feira, mas agora temos uma pausa, né? Vamos para o primeiro intervalinho do programa e a gente já retorna aí com a programação. Permaneçam ouvindo a gente.
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4: Muito bem, estamos de volta às 5h28. Hoje, então, dia 29, é dia de São Pedro e São Paulo. E hoje também é dia do Papa, né? Olha, gente, o dia do Papa, celebrado sempre aí todo ano, dia 29 de junho, é uma data dedicada a homenagear o líder máximo da Igreja Católica Apostólica Romana. A celebração destaca a missão espiritual do Papa, o seu papel na orientação dos fiéis católicos em todo o mundo e também a sua responsabilidade na promoção dos valores do Evangelho, da paz, da solidariedade e do diálogo entre os povos. Muito bem, você está juntinho com a gente? Nós também, né? Estamos aí com a programação da tarde, 5h29. Quero mandar um abraço aqui para o ouvinte que está passando mensagem aqui, para o seu Giovanni, né? Giovanni e a dona Ana Rigoni. Inclusive, Denilson, ele, durante a programação de hoje, ele deu o resultado para o jogo de hoje, 3-1, né? Ou por 1, né? 3-1.
5: Eu estava apostando um 3-1, 3-0, mas acabou que não rolou, né? Vamos continuar torcendo.
4: Rolou o palpite da nossa Marilda, ouvinte aqui, da rádio aqui, a... Mas deu um branco aqui agora, né? A Bruna. Ah, o palpite dela
5: é,
4: rolou, né?
5: E é o vídeo que a Marilda disse que também deu esse palpite, hein?
4: É, então tá aí. Algumas pessoas aí, portanto, que acertaram o palpite aí pro jogo de hoje, Brasil e o Japão, né? Muito bem, vamos marcando 5h30 da tarde. Estamos aqui agora, vamos já trazendo a última meia hora do programa, mandando um alô aí, portanto, aí pro nosso ouvinte. Ele tá pedindo aqui, Denilson, Gino e Geno. Um abraço aí, Giovanni, né? E a dona Ana Rigoni estão me ouvindo, portanto, passando mensagem aqui para nós, né?
5: Qualquer
4: seu
5: uma,
4: Pedro, oi?
5: Qualquer uma deles.
4: Ele não especificou não a música, então vamos preparar uma bem bonita do Gino e Geno aí para ele. Seu Pedro também está nos ouvindo lá em Boqueirão, né?
5: Aniversariante do dia, hein?
4: Aniversariante do dia, um abraço, parabéns. Ele pede oração pela família, né? Muito bem, obrigado pela audiência. Vamos trazer mais duas então aí.
5: Vamos lá.
4: Vamos, 5h31.
5: Começamos então com o Gino e Geno.
4: 5h31, boa tarde pra você.
6: Alô, Gino.

Muito bem, abençoe a minha família, a sua, as nossas famílias. Ouvimos aí, portanto, o Padre Zezinho, oração pelas famílias. Foi homenageando lá o seu Pedro, né, que está de aniversário hoje, ele que está me ouvindo, de aniversário lá em Boqueirão. Vamos para mais um intervalo? Mais um intervalinho, voltamos já para fechar aí, né, com as últimas, o programa de hoje, as últimas músicas.

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2: 17h43, estamos voltando. A música do Padre Zezinho também foi lá para a família da Dona Leoni, né? Família Libratonsky, Dona Leoni e Irene também ouviram aí a oração pela família com o Padre Zezinho. Obrigado aí, família Libratonsky do Faxinal dos Quartins. E hoje também é dia do dublador, né? Parabéns aí para você, né? Você que é artista, você que gosta aí, você que tem aí, portanto, o profissionalismo de dublador. Celebrado também sempre no dia 29. Presta homenagem, minha gente, aos profissionais, portanto, que dão a voz a personagens de filmes, séries, desenhos, documentários, videojogos e outras produções audiovisuais. Graças ao seu talento, os dubladores conseguem transmitir emoções, personalidades e intenções apenas através da sua voz, tornando as histórias acessíveis a milhões de pessoas em diferentes idiomas. Parabéns, portanto, aos dubladores, a esses profissionais que, portanto, fazem da sua voz filmes, séries, desenhos e audiovisuais para vocês, portanto, que adoram filmes, séries, desenhos, como o nosso companheiro de trabalho, o Nando, né, que adora filmes, né? Então, os dubladores fazem esse tipo de trabalho, este profissionalismo que é muito bem feito, né? Olha, 5h45, nós estamos aqui na Ipiranga de Palmeiras, estamos aí com a programação da tarde. Para você que está sintonizando, Gilmar Antônio, meu boa tarde. Boa tarde lá para a família Campa, Luzia passando, portanto, dando o seu recado aqui, mandando um joinha para nós. Obrigado, Luzia, ela que sempre está ouvindo o nosso programa. Mais alguém está ouvindo a gente aí, Denilson? Mais alguém ouve a gente nesse horário?
3: Ah, vamos dar abraço pro pessoal do Faxinal do Silva, Lopes,
2: pessoal do Faxinal.
3: Doca, Dona Olga, né? Também o Josimar, o Gelson, galera, tá sempre lá junto com a gente na sintonia da programação aí, né?
2: Um abraço também lá pro abraço. Seu Ico, né? Seu Ico, Dona Terezinha.
3: Ico Costa.
2: Isso,
3: então tá roxo aí, né?
2: Isso. Aqui em Palmeiras temos aí a audiência aí do nosso ouvinte, o Darcy, né? Obrigado aí, Darcy, pela audiência. Ele que tá acompanhando também nós, né, lá no núcleo João Paulo II,
3: aí,
2: por lá.
3: Dona Vera, Dona Vera, ali também.
2: Estão ligados aí com o nosso programa, o Família Colasso também, né? Eita, alô, Família Colasso, nosso abraço.
3: A Doralí.
2: A Doralí também na Vila Maria, né? O Dete por lá também está nos ouvindo, né? Aquele carinho todo especial. Uhum. Mas vamos trazer música? Qual muito música? Bom. Qual música a Dona Eunice quer ouvir? Já conseguiu descobrir?
3: Eu vou tocar uma do Mano Lima, não sei exatamente a qual, porque não deu para entender muito bem ali.
2: Deu um probleminha
3: no áudio. Vai que no ao vivo consigo identificar.
2: A Dona Eunice passou um áudio aqui, não dá para...
3: Mas é uma do Mano Lima.
2: Para distinguir, né?
3: Tudo bem, Dona Eunice?
4: Antônio.
2: Opa!
4: Uma música.
5: Felicidades a todos.
4: Mano Lima.
2: Opa!
4: A música.
2: Mano Lima, né? Então vamos trazer o Mano Lima, né? Deu um probleminha no áudio aí, Dona Eunice, mas a música vai chegando pra senhora aí. Grande abraço, Dona Eunice. Mano Lima!

0: Muito bem, esse foi o Mano Lima. Agora faltando 10 para as 6, nossa boa tarde também lá para a família da Marilda, né? Família da Marilda, família Batista. Passaram mensagem aqui agorinha, dizendo que também estão nos ouvindo nesse horário e o palpite deles também foi 2-1. Oh, parabéns para vocês, acertaram o palpite aí. Obrigado, família Batista, família da Marilda. Estão ouvindo o programa neste horário. A dona Rosicléia também está me ouvindo. Boa tarde, Gilmar. Boa tarde, gente aí da Ipiranga. Aqui é a dona Rosicléia. Estou ouvindo vocês. Ô, dona Rosicléia, aquele abraço. O Vascaíno está me ouvindo também, passando mensagem aqui. Boa tarde, estamos na escuta. Uma ótima semana para você e toda a família de vocês aí. É o Francisco Santa Clara, dona Jurema também está me ouvindo por lá. Lembrando que eles também acompanham o programa, né, Francisco, aí do ID News, o Sintonia Total, que também é ao vivo, né, meu amigo? E começa às 6h30. Daqui a pouquinho, às 6h30, das 6h30 da tarde.
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0: É, na sequência, né? Tem a Ave Maria, a Hora do Ângelus, às 18 horas. E às 6, tem o terço também na sequência. Uhum. E depois, às 6h30, ao vivo, Sintonia Total, com muita música recheada aí de vários...
1: ritmos também.
0: Vários ritmos, isso, né? É bem eclético o programa, né? Isso, bem eclético. Uhum. Então tá aí, vai até às 9h o programa do ID News, que começa às 6h30 da noite. Vamos trazendo mais música, pessoal de Boa Vista, inclusive família Batista, família Dona Marilda lá de Boa Vista. Um abraço, Boa Vista! Tem mais música para fechar o programa aí? Tem, né? Estão pedindo aí.
1: Trazendo a Mala Batista, uma, oh, né, pro pessoal? Um abraço
0: para a
1: Dona Rosicléia.
0: Dona Rosicléia, vamos ouvir então.
1: O pessoal tá... tá meio quietão com as indicações hoje, né?
0: É, pessoal,
1: tá comemorando o
0: Jogo do Brasil hoje, né?
1: Tá comemorando o resultado.
0: Exatamente,
1: aí.
0: Muita gente comemorando aí o Jogo do Brasil hoje, né? Será que vai? Será que vem o Hexa? O que você acha?
1: Eu acho que se tiver que vir, virá, né?
0: É isso, como diz a música do Chris Rolf. Como diz a música do Chris Rolf. O que tiver que vir, virá. Falou tudo, meu amigo.
1: Eu improviso isso aí.
0: É. Vamos trazer o Amado, então. Vamos lá, Adão Batista, 5h52.
1: 17h52.
0: É, 5h52. Boa tarde.

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1: Muito bem, rapidinho, vamos fechando o programa 5h55, esse foi Amado Batista, a todos vocês que participaram aí, meu abraço, meu carinho, obrigado Edenilson Miranda. Então vamos fechando o programa, né? Não temos mais tempo aqui, né? Não vai dar pra tocar mais uma, né? Não vai dar pra sair a saída. Mas amanhã tem mais, 5h55. Obrigado a todos, então. Daqui a pouco, às 6h30, o Edenilson Miranda vai entrar aí no ar com o Sintonia Total. E eu volto ao vivo amanhã às 5 da tarde com a programação da sua tarde, da nossa tarde. Tchau, meus amigos. Grande uma noite. Abraço. Grande abraço. Obrigado, amigo. Até amanhã. Uma boa noite pra você.
2: Estamos desonando aí, não tá chovendo, vai dar bem.
1: É verdade, de boa, né?
2: A pausa na chuva agora
1: tá. Isso, tchau, gente, grande abraço.

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7: 6 horas.
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0: O anjo do Senhor anunciou a Maria, e ela concebeu do Espírito Santo. Ave Maria, cheia de graça, o Senhor é convosco. Bendita sois vós entre as mulheres, e bendito é o fruto do vosso ventre, Jesus. Santa Maria, Mãe de Deus, rogai por nós, pecadores, agora e na hora de nossa morte. Amém. Eis aqui a escrava do Senhor. Faça-se em mim segundo a vossa palavra. Ave Maria, cheia de graça, o Senhor é convosco. Bendita sois vós entre as mulheres, e bendito é o fruto do vosso ventre, Jesus. Santa Maria, Mãe de Deus, rogai por nós, pecadores, agora e na hora de nossa morte. Amém. E o Verbo divino se fez carne e habitou entre nós. Ave Maria, cheia de graça, o Senhor é convosco. Bendita sois vós entre as mulheres, e bendito é o fruto do vosso ventre, Jesus. Santa Maria, Mãe de Deus, rogai por nós, pecadores, agora e na hora de nossa morte. Amém. Rogai por nós, Santa Mãe de Deus, para que sejamos dignos das promessas de Cristo. Oremos. Infundi, Senhor, nós vos pedimos em nossas almas a vossa graça, para que nós, que conhecendo pela anunciação do anjo a encarnação de Jesus Cristo, vosso Filho, cheguemos por sua paixão e sua cruz à glória da ressurreição, pelo mesmo Jesus Cristo, nosso Senhor. Amém. Glória ao Pai, ao Filho e ao Espírito Santo, como era no princípio, agora e sempre. Amém.
1: Santo anjo do Senhor, meu zeloso guardador.
0: Rezemos ao nosso anjo da guarda, pedindo a ele a sua intercessão e proteção. Santo anjo do Senhor, meu zeloso guardador, se a ti me confiou a piedade divina, sempre me rege, me guarde, me governe, me ilumine. Amém. Que Deus abençoe nossa tarde, nossa noite, que esse momento de espiritualidade alimente sempre as nossas almas. Em nome do Pai, e do Filho, e do Espírito Santo. Amém.

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0: Creio em Deus Pai Todo-Poderoso, Criador do céu e da terra, e em Jesus Cristo, seu único Filho, nosso Senhor, que foi concebido pelo poder do Espírito Santo, nasceu da Virgem Maria, padeceu sob Pôncio Pilatos, foi crucificado, morto e sepultado, desceu à mansão dos mortos, ressuscitou ao terceiro dia, subiu aos céus e está sentado à direita de Deus Pai Todo-Poderoso, donde há de vir a julgar os vivos e os mortos. Creio no Espírito Santo, na Santa Igreja Católica, na comunhão dos santos, na remissão dos pecados, na ressurreição da carne, na vida eterna. Amém. Pai nosso que estais no céu, santificado seja o vosso nome. Venha a nós o vosso reino, seja feita a vossa vontade, assim na terra como no céu.
1: O pão

0: Ave Maria, cheia de graça, o Senhor é convosco. Bendita sois vós entre as mulheres e bendito é o fruto do vosso ventre, Jesus.
1: Santa Maria, Mãe de Deus, rogai por nós, pecadores, agora e na hora de nossa morte. Amém.
0: Ave Maria, cheia de graça, o Senhor é convosco. Bendita sois vós entre as mulheres e bendito é o fruto do vosso ventre, Jesus.
1: Santa Maria, Mãe de Deus, rogai por nós, pecadores, agora e na hora de nossa morte. Amém.
0: Ave Maria, cheia de graça, o Senhor é convosco. Bendita sois vós entre as mulheres e bendito é o fruto do vosso ventre, Jesus.
1: Santa Maria, Mãe de Deus, rogai por nós, pecadores,

0: Pai nosso que estais no céu, santificado seja o vosso nome. Venha a nós o vosso reino, seja feita a vossa vontade, assim na terra como no céu.
1: O pão nosso de cada dia nos dai hoje. Perdoai-nos as nossas ofensas, assim como nós perdoamos a quem nos tem ofendido. E não nos deixeis cair em tentação, mas livrai-nos do mal. Amém.
0: Ave Maria, cheia de graça, o Senhor é convosco. Bendita sois vós entre as mulheres, e bendito é o fruto do vosso ventre, Jesus.
1: Santa Maria, Mãe de Deus, rogai por nós, pecadores, agora e na hora de nossa morte. Amém.
0: Ave Maria, cheia de graça, o Senhor é convosco. Bendita sois vós entre as mulheres, e bendito é o fruto do vosso ventre, Jesus.
1: Santa Maria, Mãe de Deus, rogai por nós, pecadores, agora e na hora de nossa morte. Amém.
0: Ave Maria, cheia de graça, o Senhor é convosco. Bendita sois vós entre as mulheres, e bendito é o fruto do vosso ventre, Jesus.
1: Santa Maria, Mãe de Deus, rogai por nós, pecadores, agora e na hora de nossa morte. Amém.
0: Ave Maria, cheia de graça, o Senhor é convosco. Bendita sois vós entre as mulheres, e bendito é o fruto do vosso ventre, Jesus.
1: Santa Maria, Mãe de Deus, rogai por nós, pecadores, agora e na hora de nossa morte. Amém.
0: Ave Maria, cheia de graça, o Senhor é convosco. Bendita sois vós entre as mulheres, e bendito é o fruto do vosso ventre, Jesus.
1: Santa Maria, Mãe de Deus, rogai por nós, pecadores, agora e na hora de nossa morte. Amém.
0: Ave Maria, cheia de graça, o Senhor é convosco. Bendita sois vós entre as mulheres, e bendito é o fruto do vosso ventre, Jesus.
1: Santa Maria, Mãe de Deus, rogai por nós, pecadores, agora e na hora de nossa morte. Amém.
0: Ave Maria, cheia de graça, o Senhor é convosco. Bendita sois vós entre as mulheres, e bendito é o fruto do vosso ventre, Jesus.
1: Santa Maria, Mãe de Deus, rogai por nós, pecadores, agora e na hora de nossa morte. Amém.
0: Ave Maria, cheia de graça, o Senhor é convosco. Bendita sois vós entre as mulheres, e bendito é o fruto do vosso ventre, Jesus.
1: Santa Maria, Mãe de Deus, rogai por nós, pecadores, agora e na hora de nossa morte. Amém.
0: Ave Maria, cheia de graça, o Senhor é convosco. Bendita sois vós entre as mulheres, e bendito é o fruto do vosso ventre, Jesus.
1: Santa Maria, Mãe de Deus, rogai por nós, pecadores, agora e na hora de nossa morte. Amém.
0: Ave Maria, cheia de graça, o Senhor é convosco. Bendita sois vós entre as mulheres, e bendito é o fruto do vosso ventre, Jesus.
1: Santa Maria, Mãe de Deus, rogai por nós, pecadores, agora e na hora de nossa morte. Amém.
0: Glória ao Pai e ao Filho.

0: A nós o vosso reino, seja feita a vossa vontade, assim na terra como no céu.
1: O pão nosso de cada dia nos dai hoje, perdoai-nos as nossas ofensas, assim como nós perdoamos a quem nos tem ofendido. E não nos deixeis cair em tentação, mas livrai-nos do mal. Amém.
0: Ave Maria, cheia de graça, o Senhor é convosco. Bendita sois vós entre as mulheres e bendito é o fruto do vosso ventre, Jesus.
1: Santa Maria, Mãe de Deus, rogai por nós, pecadores, agora e na hora de nossa morte. Amém.
0: Ave Maria, cheia de graça, o Senhor é convosco. Bendita sois vós entre as mulheres e bendito é o fruto do vosso ventre, Jesus.
1: Santa Maria, Mãe de Deus, rogai por nós, pecadores, agora e na hora de nossa morte. Amém.
0: Ave Maria, cheia de graça, o Senhor é convosco. Bendita sois vós entre as mulheres e bendito é o fruto do vosso ventre, Jesus.
1: Santa Maria, Mãe de Deus, rogai por nós, pecadores, agora e na hora de nossa morte. Amém.
0: Ave Maria, cheia de graça, o Senhor é convosco. Bendita sois vós entre as mulheres e bendito é o fruto do vosso ventre, Jesus.
1: Santa Maria, Mãe de Deus, rogai por nós, pecadores, agora e na hora de nossa morte. Amém.
0: Ave Maria, cheia de graça, o Senhor é convosco. Bendita sois vós entre as mulheres e bendito é o fruto do vosso ventre, Jesus.
1: Santa Maria, Mãe de Deus, rogai por nós, pecadores, agora e na hora de nossa morte. Amém.
0: Ave Maria, cheia de graça, o Senhor é convosco. Bendita sois vós entre as mulheres e bendito é o fruto do vosso ventre, Jesus.
1: Santa Maria, Mãe de Deus, rogai por nós, pecadores, agora e na hora de nossa morte. Amém.
0: Ave Maria, cheia de graça, o Senhor é convosco. Bendita sois vós entre as mulheres e bendito é o fruto do vosso ventre, Jesus.
1: Santa Maria, Mãe de Deus, rogai por nós, pecadores, agora e na hora de nossa morte. Amém.
0: Ave Maria, cheia de graça, o Senhor é convosco. Bendita sois vós entre as mulheres e bendito é o fruto do vosso ventre, Jesus.
1: Santa Maria, Mãe de Deus, rogai por nós, pecadores, agora e na hora de nossa morte. Amém.
0: Ave Maria, cheia de graça, o Senhor é convosco. Bendita sois vós entre as mulheres e bendito é o fruto do vosso ventre, Jesus.
1: Santa Maria, Mãe de Deus, rogai por nós, pecadores, agora e na hora de nossa morte. Amém.
0: Ave Maria, cheia de graça, o Senhor é convosco. Bendita sois vós entre as mulheres e bendito é o fruto do vosso ventre, Jesus.
1: Santa Maria, Mãe de Deus, rogai por nós, pecadores, agora e na hora de nossa morte. Amém.
0: Glória ao Pai, ao Filho e ao Espírito Santo.
1: Como é.

Pai nosso que estais no céu, santificado seja o vosso nome. Venha a nós o vosso reino, seja feita a vossa vontade, assim na terra como no céu.

0: Ave Maria, cheia de graça, o Senhor é convosco. Bendita sois vós entre as mulheres, e bendito é o fruto do vosso ventre, Jesus.
1: Santa Maria, Mãe de Deus, rogai por nós, pecadores, agora e na hora de nossa morte. Amém.
0: Ave Maria, cheia de graça, o Senhor é convosco. Bendita sois vós entre as mulheres, e bendito é o fruto do vosso ventre, Jesus.
1: Santa Maria, Mãe de Deus, rogai por nós, pecadores, agora e na hora de nossa morte. Amém.
0: Ave Maria, cheia de graça, o Senhor é convosco. Bendita sois vós entre as mulheres, e bendito é o fruto do vosso ventre, Jesus.
1: Santa Maria, Mãe de Deus, rogai por nós, pecadores, agora e na hora de nossa morte. Amém.
0: Ave Maria, cheia de graça, o Senhor é convosco.

0: bendita sois vós entre as mulheres, e bendito é o fruto do vosso ventre, Jesus.
1: Santa Maria, Mãe de Deus, rogai por nós, pecadores, agora e na hora de nossa morte. Amém.
0: Ave Maria, cheia de graça, o Senhor é convosco. Bendita sois vós entre as mulheres, e bendito é o fruto do vosso ventre, Jesus.
1: Santa Maria, Mãe de Deus, rogai por nós, pecadores, agora e na hora de nossa morte. Amém.
0: Ave Maria, cheia de graça, o Senhor é convosco. Bendita sois vós entre as mulheres, e bendito é o fruto do vosso ventre, Jesus.
1: Santa Maria, Mãe de Deus, rogai por nós, pecadores, agora e na hora de nossa morte. Amém.
0: Ave Maria, cheia de graça, o Senhor é convosco. Bendita sois vós entre as mulheres, e bendito é o fruto do vosso ventre, Jesus.
1: Santa Maria, Mãe de Deus, rogai por nós, pecadores, agora e na hora de nossa morte. Amém.
0: Ave Maria, cheia de graça, o Senhor é convosco. Bendita sois vós entre as mulheres, e bendito é o fruto do vosso ventre, Jesus.
1: Santa Maria, Mãe de Deus, rogai por nós, pecadores, agora e na hora de nossa morte. Amém.
0: Ave Maria, cheia de graça, o Senhor é convosco. Bendita sois vós entre as mulheres, e bendito é o fruto do vosso ventre, Jesus.
1: Santa Maria, Mãe de Deus, rogai por nós, pecadores, agora e na hora de nossa morte. Amém.
0: Ave Maria, cheia de graça, o Senhor é convosco. Bendita sois vós entre as mulheres, e bendito é o fruto do vosso ventre, Jesus.
1: Santa Maria, Mãe de Deus, rogai por nós, pecadores, agora e na hora de nossa morte. Amém.
0: Glória ao Pai, ao Filho e ao Espírito Santo,
1: como era no princípio, agora e sempre. Amém.

0: Pai nosso que estais no céu, santificado seja o vosso nome. Venha a nós o vosso reino, seja feita a vossa vontade, assim na terra como no céu.
1: O pão

0: Ave Maria, cheia de graça, o Senhor é convosco. Bendita sois vós entre as mulheres, e bendito é o fruto do vosso ventre, Jesus.
1: Santa Maria, Mãe de Deus, rogai por nós, pecadores, agora e na hora de nossa morte. Amém.
0: Ave Maria, cheia de graça, o Senhor é convosco. Bendita sois vós entre as mulheres, e bendito é o fruto do vosso ventre, Jesus.
1: Santa Maria, Mãe de Deus, rogai por nós, pecadores, agora e na hora de nossa morte. Amém.
0: Ave Maria, cheia de graça, o Senhor é convosco. Bendita sois vós entre as mulheres, e bendito é o fruto do vosso ventre, Jesus.
1: Santa Maria, Mãe de Deus, rogai por nós, pecadores, agora e na hora de nossa morte. Amém.
0: Ave Maria, cheia de graça, o Senhor é convosco. Bendita sois vós entre as mulheres, e bendito é o fruto do vosso ventre, Jesus.
1: Santa Maria, Mãe de Deus, rogai por nós, pecadores, agora e na hora de nossa morte. Amém.
0: Ave Maria, cheia de graça, o Senhor é convosco. Bendita sois vós entre as mulheres, e bendito é o fruto do vosso ventre, Jesus.
1: Santa Maria, Mãe de Deus, rogai por nós, pecadores, agora e na hora de nossa morte. Amém.
0: Ave Maria, cheia de graça, o Senhor é convosco. Bendita sois vós entre as mulheres, e bendito é o fruto do vosso ventre, Jesus.
1: Santa Maria, Mãe de Deus, rogai por nós, pecadores, agora e na hora de nossa morte. Amém.
0: Ave Maria, cheia de graça, o Senhor é convosco. Bendita sois vós entre as mulheres, e bendito é o fruto do vosso ventre, Jesus.
1: Santa Maria, Mãe de Deus, rogai por nós, pecadores, agora e na hora de nossa morte. Amém.
0: Ave Maria, cheia de graça, o Senhor é convosco. Bendita sois vós entre as mulheres, e bendito é o fruto do vosso ventre, Jesus.
1: Santa Maria, Mãe de Deus, rogai por nós, pecadores, agora e na hora de nossa morte. Amém.
0: Ave Maria, cheia de graça, o Senhor é convosco. Bendita sois vós entre as mulheres, e bendito é o fruto do vosso ventre, Jesus.
1: Santa Maria, Mãe de Deus, rogai por nós, pecadores, agora e na hora de nossa morte. Amém.
0: Ave Maria, cheia de graça, o Senhor é convosco. Bendita sois vós entre as mulheres, e bendito é o fruto do vosso ventre, Jesus.
1: Santa Maria, Mãe de Deus, rogai por nós, pecadores, agora e na hora de nossa morte. Amém.
0: Glória ao Pai, ao Filho e ao Espírito Santo,
1: como era no princípio, agora e sempre. Amém.

Pai nosso que estais no céu, santificado seja o vosso nome. Venha a nós o vosso reino, seja feita a vossa vontade, assim na terra como no céu.

0: nosso mal. Amém.
1: Ave Maria, cheia de graça, o Senhor é convosco. Bendita sois vós entre as mulheres e bendito é o fruto do vosso ventre, Jesus.
0: Santa Maria, Mãe de Deus, rogai por nós, pecadores, agora e na hora de nossa morte. Amém.
1: Ave Maria, cheia de graça, o Senhor é convosco. Bendita sois vós entre as mulheres e bendito é o fruto do vosso ventre, Jesus.
0: Santa Maria, Mãe de Deus, rogai por nós, pecadores, agora e na hora de nossa morte. Amém.
1: Ave Maria, cheia de graça, o Senhor é convosco. Bendita sois vós entre as mulheres e bendito é o fruto do vosso ventre, Jesus.
0: Santa Maria, Mãe de Deus, rogai por nós, pecadores, agora e na hora de nossa morte. Amém.
1: Ave Maria, cheia de graça, o Senhor é convosco. Bendita sois vós entre as mulheres e bendito é o fruto do vosso ventre, Jesus.
0: Santa Maria, Mãe de Deus, rogai por nós, pecadores, agora e na hora de nossa morte. Amém.
1: Ave Maria, cheia de graça, o Senhor é convosco. Bendita sois vós entre as mulheres e bendito é o fruto do vosso ventre, Jesus.
0: Santa Maria, Mãe de Deus, rogai por nós, pecadores, agora e na hora de nossa morte. Amém.
1: Ave Maria, cheia de graça, o Senhor é convosco. Bendita sois vós entre as mulheres e bendito é o fruto do vosso ventre, Jesus.
0: Santa Maria, Mãe de Deus, rogai por nós, pecadores, agora e na hora de nossa morte. Amém.
1: Ave Maria, cheia de graça, o Senhor é convosco. Bendita sois vós entre as mulheres e bendito é o fruto do vosso ventre, Jesus.
0: Santa Maria, Mãe de Deus, rogai por nós, pecadores, agora e na hora de nossa morte. Amém.
1: Ave Maria, cheia de graça, o Senhor é convosco. Bendita sois vós entre as mulheres e bendito é o fruto do vosso ventre, Jesus.
0: Santa Maria, Mãe de Deus, rogai por nós, pecadores, agora e na hora de nossa morte. Amém.
1: Ave Maria, cheia de graça, o Senhor é convosco. Bendita sois vós entre as mulheres e bendito é o fruto do vosso ventre, Jesus.
0: Santa Maria, Mãe de Deus, rogai por nós, pecadores, agora e na hora de nossa morte. Amém.
1: Ave Maria, cheia de graça, o Senhor é convosco. Bendita sois vós entre as mulheres e bendito é o fruto do vosso ventre, Jesus.
0: Santa Maria, Mãe de Deus, rogai por nós, pecadores, agora e na hora de nossa morte. Amém.

0: rogai por nós, Santa Mãe de Deus, para que sejamos dignos das promessas de Cristo.
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11: E sem mais delongas, a gente tá chegando com o nosso Sintonia Total por aqui, ó. 6h33 da tarde, na Cidade Clima do Brasil. Seja muito bem-vindo, bem-vinda. Sintonia Total começando agora. Um prazerzaço, uma alegria enorme. Mais uma vez, poder estar com vocês aqui na melhor sintonia. É, você já tá aí ligadinho? Tá sintonizado, 91.7. Que legal, a primeira participação já chegou. Seu Giovanni Rigoni tá por aqui junto com a gente, marcando presença, confirmando a sintonia. É assim que eu quero que você faça também, viu? 999-533-669, o nosso zap zap.
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11: Bem, se é sintonia total, é pra você, exatamente você, hein? Mandar sua mensagem, confirmar sua audiência. Se você ouve a 91.7, vai lá, manda sua aí, tá bom? Ah, não tô a fim de mandar digital, não tenho paciência, não tenho tempo, tô fazendo janta, tô fazendo café, tô fazendo chimarrão, tô costurando, tô lavando a louça, sei lá o que você tá fazendo aí. Conta pra mim, vai, conta pra mim o que você tá inventando a vida.
12: Sim,
11: tá bom?
12: Total.
11: Agora, se você não quer contar, manda um joinha, assim, ó, só um joinha pra dizer, tô aqui na sintonia, já tá de bom tamanho, tá valendo, tá bom? Manda lá, 995333669, a gente vai junto aqui até as 9 da noite, com muito prazer, com muita alegria, pra te fazer companhia, tarde gostosa aí de segunda-feira, uma segundona de primeira, né? Com a vitória do Brasil sobre o Japão aí, né? No sufoco, quase que ficou no empate, quase que foi para prorrogação, quase, né? Mas o Brasil conseguiu aí, né? Conseguiu a vitória sobre o Japão, 2-1. Eu esperava mais, esperava 3-0, 3-1, 4-1, 4-2. Mas 2-1 tá bom, né? Importante é a vitória aí. A nossa seleção segue na competição, segue rumo ao Hexa, segue para as oitavas de finais e o jogão é domingão. Vamos ver quem vem por aí para enfrentar o Brasil no domingão, dia 5, e eu não vou assistir o jogo. Porque eu vou estar lá no Cantagalo, na festa de São Pedro e São Paulo, domingão, então Ai, ai, ai, ui, ui, né? Mas tá tudo bem, tudo bem.
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11: Eita, vamos que vamos. Foi sufoco pra seleção aí, né? E já deram cansaço nos brasileiros aí, mas eles conseguiram. Eles conseguiram. Tem o nosso louvor, o nosso as nossas palmas, os nossos aplausos e os atletas brasileiros e os jogadores da seleção brasileira, né? Entende-se. A gente é brasileiro. Não tem como não torcer para nossa seleção, né? Não tem como. E aí? Tô esperando você, hein?
13: E aí, tem coisa melhor do que fechar o dia ouvindo música boa?
11: Sei lá,
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11: Totalmente à vontade, hein? Vai lá, mande a sua aí. 995-33-669 6h37. Quem já está por aqui também, o Sérgio de Antônio Olinto mandou um joinha para confirmar a audiência. A Adri, o Clever e a Isa com a gente aqui também no Pinheiral. O senhor Nivaldo, Dona Rosália também ligadinhos comigo, muito obrigado pelo carinho.
14: Boa noite, Denilson. Tudo noite, bem? Aqui é a Rosália. Joia. Toque a música do Gustavo Lima, Retrovisor, oferecer para a Tia Lini, Cadilene e o Nivaldir que estão na escuta. Beleza. E para todos os ouvintes que estiver na Ipiranga FM.
11: Um abraço, boa noite. Bate no teu coração.

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1: Gustavo Lima, retrovisor, aqui na programação.
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1: É por você que a gente tá aqui, hein? Manda sua aí, tô esperando você também.

0: Aí você ouviu a Sula Mazurega, Pássaro Livre. Alô, Dona Regina, seu Nadir aí na Santa Bárbara, ligados aqui com a gente, confirmando audiência, ouvinte de todas as noites, se possível para nós aí, ó. Choram as rosas para minha família, somos aqui de Santa Bárbara. Um abraço, Dona Regina, ou então seu Nadir, não sei qual dos dois que mandou a mensagem, mais provável, Dona Regina, né? Um abraço forte e obrigado pela audiência, hein? Tudo de bom aí. Daqui a pouquinho vai rolar Bruno e Marrone para vocês. Agora, 6h48.
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0: The Sound of Silence. Tá aí uma versão diferente um pouco da tradicional aí, né? Mais agitadinha. Agora são 6h51 na Cidade e Clima do Brasil. Um abração pra você que tá ligado aqui na Ipiranga FM, ligado aqui no nosso Sintonia Total. Ótima segunda-feira, boa semana, hein? Vamos trazendo música, música sertaneja pra galera que curte aí. Os clássicos sertanejos, sempre desfilando por aqui. Vamos trazendo Zezé de Camargo e Luciano. Quanto tempo faz que você não ouve essa daqui, hein? Diz aí, fala pra mim.
1: Um dia mais.
0: Essa mesma. Curta aí.

Aí, Zezé de Camargo e Luciano, no sertanejo, anos 90 ali, né? Onde há mais é o título da música. Para você uma ótima segunda-feira, uma excelente semana. Obrigado por estar com a gente aqui, sempre ligado, né? Que bom saber que você tá aí do outro lado, hein? 995336669, nosso WhatsApp. Alô, Leoni, tudo bem com você? Também o Donizete, a Gabi. Oi, Nilson, na escuta aqui em Tropeiro Velho, para nós com Teixeirinha, se possível, traz aí, tá? Então, na sequência, após nosso intervalo comercial, tá bom, Leoni? Temos uma sequência na gauchesca, se você tá afim de indicar a sua também, manda para nós, 995336669, a sua indicação aí, beleza? Vou trazer mais um sertanejinho pra gente curtir aqui, antes de fechar nossa primeira sequência, primeira parte, vamos dizendo assim, né? Pra gente fechar muito bem e depois tem o bom do gauchesco aqui na programação. Vamos lá? Trazendo aí Gilberto e Gilmar, hein? Tá embolado, embolado meio de campo. É assim que tava lá no primeiro tempo a seleção brasileira. Depois deu uma desenvolvida aí, né? Voltou mais organizada pro jogo e no segundo tempo. Aí

0: Você curtiu aí, tá embolado, meio de campo, Gilberto e Gilmar aqui na programação Ipiranga FM. Uma ótima semana pra você.
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0: Já tem mais, tem a boa música gauchesca por aqui já, hein? Boa noite, agora 6h59.
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0: Muito bem, já estamos de volta e seguindo aqui com a nossa programação. Sintonia Total 73, agora na Cidade Clima do Brasil.
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0: São os parceiros aqui da programação Ipiranga FM, Sintonia Total. E você pode confirmar sua audiência. Ó, se você presta serviços, se você tem sua empresa aí, né? É, se você é MEI, presta serviços ou tem sua empresa aí, pode está também nos contactando aí para divulgação, sua marca, seus produtos ou serviços aqui também na Ipiranga FM, tá bom? 32523669. Você deve estar entrando em contato aí, tá joia? Ou pessoalmente conosco aí no nosso, durante o programa aqui também no WhatsApp da rádio, a gente pode estar atendendo você, beleza? 74
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0: Trazemos agora uma sequência na gauchesca pra galera aí, começando com essa aqui. Depois tem uma dos Farrapos pra galera que curte aí.
2: Peso da idade.
0: Modão, hein?
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1: Tô bem, você ouviu aí o Porca Véia, a marca gaúcha também, a China Fandangueira, né? Chica Fandangueira, dos Monarcas e os Farrapos, Chiquita. Teixeirinha abrindo a super sequência com o Tropeiro Velho.
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1: É, tá desse jeitão o programaço hoje, hein? É, segundou na velha de primeira. Alô, alô, meu amigo Cigano. Essa sequência foi lá pros amigos dele, lá o deixa eu ver aqui, ó. O Zequinha. O Zequinha também, o amigo dele lá, o Pitocão. Que na escuta lá na chácara do Zé. Nas queimadas? Ah, então tá bom. Um abraço pra vocês aí, viu? Manda também lá pra nós aqui no pedágio, Thiago Martins, o socorrista. Também pro meu amigo Marmita, o motorista do Stelli aí, tá bom? Valeu, galera. Abraço. Obrigado pela audiência de vocês aí, viu? Quem mais aqui com a gente? A Ana, Ednilson. Se possível aí, ó. Pra Maria Isabel, a minha irmã, a música. Qual que é a música? A música do Gustavo Lima, isso? É. Bala Alojada. Pra sua irmã, a Maria Isabel, que tá em Telêmaco Borba. Ela tá em Telêmaco ouvindo ou tá aí com você, Ana? Um abraço pra ela, viu? Pra Maria Isabel, então, também na sintonia com a gente. Obrigado. O Renato Ednilson. Rapaz, estamos sem energia elétrica faz tempo aqui na Colônia Maciel, hein? Isso é Brasil, piá, isso é Brasil. Nem me fale, Renato, esse negócio é complicado, viu? A importância, a gente só dá... Às vezes a gente só dá valor à energia quando falta mesmo, né? Isso é natural, que aconteça aquele impacto aí, porque a falta de energia realmente mexe aí. Deixa a gente literalmente no escuro, não é? Não é isso, Renato? Mas as propagandas são tantas, de investimento e tal e coisa aí, né? Mas há anúncio aí de aumento aumento na conta aí, né? Já para o próximo vencimento, próximo mês, então... Parece que é de 20% aí na conta de luz, né? Então, complicado, viu, seu Renatão? Complicado, rapaz. Estamos à mercê desse povo aí. Não tem muito o que fazer, viu? Não tem muito o que fazer. 7h22.
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1: Alô, Reinaldo Bordinhão. O que tá inventando aí, rapaz? Meio quietão hoje. Não mandou mensagem pra nós ainda? O padre Reinaldo ontem esteve lá em casa. Esteve lá visitando... Eu vi o afilhadinho ali, o Gabrielzinho, né, rei? Um abraço pro senhor, compadre Reinaldo, comadre Arilda. Esse casal, gente boa demais, né? Quase que os irmãos pra gente, tão bom que são pra gente. E o Reinaldo, a dona Arilda também, né? A comadre Arilda, o Dudu, garotão 100% aí. O Veto, dona Anitta também, né? Uma família querida que a gente tem um carinho muito especial por vocês. Um grande abraço. Agora 7h22. Manda a sua aí também, 9953-3669. Não deixa de fazer a sua indicação musical. Tem uma boa que você curte aí? Pode mandar aí pra gente. Vamos programando aqui, beleza?

quem tá chegando pra cantar com a gente. Grupo

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7: Tudo bem, Jorge? De volta aqui, 7h40 da noite na Cidade Clima do Brasil. Uma ótima noite para você. Obrigado pelo carinho da sua sintonia. Onde quer que você esteja ligado com a gente aqui, hein? Obrigado pela audiência. Ô Ednilson, deixa eu ver aqui. Quem tá com a gente aqui na sintonia? Ah, o Beto Moraes. E aí, Betão, como é que você tá? Tudo bem? Abraços, rapaz. Que bom, hein? Bom que você tá com a gente aí. Grande abraço. O compadre Reinaldo, sim. Opa, com frio e tudo aqui na sintonia. Pra nós hoje, ginete de fronteira do Porca Véia aí, tá bom? Show, boa indicação. O Gaiota também com a gente, o Ednilson na escuta aqui. Manda uma música aí pra nós curtir, tá bom? Pode ser Tordilho Negro, Serranos, boa. Quem mais? Roswaldir Schweigert, família Schweigert, no Quero Quero também. Vou lá na escuta aqui. Se puder, toca pra nós A Minha de Sexta-feira, A Montanha, do Roberto Carlos aí, tá bom? Beleza. Valeu aí, abraço, Roswaldir, sempre com a gente, né?
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1: Tá aí a música bonita, Tordilho Negro e Serrano, sequenciou na gauchesca, né? Antes o Ginete de Fronteira, Porca Véia e também o Baitaca na Fazenda Ferradura. Ô, Nivaldo Bordião deve estar faceiro com os modão aí, né, Nivaldão? Ele curte a boa música gauchesca, senhor Nivaldo. Um abraço aí pro seu Agostinho Wisniewski também, galera aí de Pinheiral dos Malucelli, que sábado que vem, né, dia 4, já vai estar com a Super Fogueira, né, quarta edição da Fogueira. E baile Julino ali na final dos Malucelli, né? Grande abraço pro povo aí, hein? Deixa eu ver se eu tenho aqui a chamadinha pra gente rodar aqui pro pessoal. Mas é agora, dia 4, já sabadão, então, lá no Pinheiral dos Malucelli.
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1: Muito bem, são 7h56 na Cidade Clima do Brasil. Alô, Mari, Mari Lee Hartmann. Está sempre aqui com a gente também. Um abraço. A Maria José também com a gente na escuta aqui do programa. Grande Maria, obrigado pelo carinho, pela audiência. Como é que foi a feira de pastéis aí da comunidade do Farajá, no último sábado? Pessoal sempre prestigiando, né, Dona Maria? Um grande abraço, Hélio. Tá inventando aí, Hélio. Tratando bem o Barto aí, aquela sopa caprichada hoje, hein? É, o tempo tá propício, né? A sopa, um vinhozinho vai bem, né? Ó, muito bom. Agora 7h57. Para participar comigo, 995336-69. Pode mandar, fique à vontade aí, tá?
6: Eu vou seguir.
1: Manda sua mensagem pra gente.

0: Roberto Carlos, A Montanha, sucessos bom demais. Pra você curtir na sua noite, né? O programa é legal hoje. Segundona, começando muito bem nossa semana, juntinhos aqui. Cadê você, hein? Tá com a gente aí? 9953-3669. Cadê a sua mensagem por aqui? Amigo Hélio Muchinski, a Luzia Campa também com a gente, o seu Hipólito José Uca. Galera da Colônia Maciel aí, né? Alô, Lozenei, Rosângela, Nicole, Nicolas, família muito querida e também. Será que tá por aqui a Marilda Padilha, o Abel? Sim, por aqui também, um grande abraço, obrigado pelo carinho sempre. Da sintonia, povão querido de Colônia Maciel. Abraço, alô Diógenes, o Nego, também a Rosenilda. Abraço forte pra vocês aí, hein? Obrigadão pelo carinho sempre da sintonia. Já voltou a luz aí, seu Renato Vojnarovics, um grande abraço, boa noite pra vocês aí, viu?
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0: É isso aí, pra participar comigo, 9953-3669. Fica à vontade, canta, moçada! Sucesso, César e Paulinho chegando aí, ó. Essa é boa, hein? Curte aí! Sequenciou na sertaneja agora aqui no programa.

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0: Chico Rei Paraná, na sua noite, primavera, primavera de amor. Boa noite, 8h35.
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0: Bom demais ter você com a gente aqui na melhor sintonia. Você curtiu aí Chico Rei Paraná, César e Paulinho. César Menotti Fabiano, né? Também Corpo e Alma, Chitãozinho e Chororó. Ô, sequenciona top demais, né?
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0: Alô, Dona Irene, seu José de Correias, um grande, grande, grande abraço. Muito obrigado pela sintonia. A galera tá aí ligadinha, né? Tá sintonizada aqui na programação Ipiranga FM.
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0: você gosta de ouvir. E você acompanha agora o recadinho aqui das empresas parceiras deste horário da programação. Boa noite.
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0: Muito bem, são 8h39 na Cidade Clima. Oi, Margarete, tudo bem contigo? Toca pra nós, é por você que canto, pra minhas filhas, meus netos, netas, toda a minha família, em especial pro meu maridão e o Vanderlei e amigos, o Marmita e pro Zé também, um abraço. É assim, eu já rodei hoje no programa aqui, Margarete, já rodei. Quanto mais você me abraça,
14: Mas eu gosto de você. Música bonita essa aí, hein? Mas já rolou aqui hoje, então vou rodar outra. Vou rodar do César e Paulinho pra vocês aí, viu? Só por você. É a música que você vai curtir daqui a pouquinho, tá bom? Agora são 8h40. Henrique e Juliano por aqui. Traumatizei.
15: Sabe como uma insegura nasce?
14: Sabe ou não? Assim, ó. Conta pra nós, Henrique e Juliano.
16: Traumatizado, né?

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0: Fui lá e traumatizei. 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
1: nasce. 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

0: Toca aquela porque meu coração já tá machucado.
1: O nosso, né?
0: O nosso.
1: Vamos cantar então pra melhorar?
0: Agora.

0: Aí o som do César e Paulinho, só por você. Por vocês é que a gente tá aqui sempre com toda a energia, o prazer, a alegria que a gente tem de fazer a sua companhia diariamente aí, tá bom? Um grande abraço, gente querida. Estamos finalizando aqui o nosso Sintonia Total. Amanhã, 7 da manhã, estaremos por aqui com o Clube dos Aniversariantes. Logo após o canal aberto, aqui até as 8 da manhã. E aí, novamente, 6:30 da tarde com Sintonia Total. Um grande abraço, bom finalzinho dessa segundona. E amanhã, uma terça-feira de primeira, é o que eu desejo a você, grande, querido, querida ouvinte 91.7. Tchau! Vem aí, a voz do Brasil.
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9: Está no ar a Voz do Brasil. As notícias do governo federal que movimentaram o país no dia de hoje.
10: Boa noite.
11: Boa noite para você que nos acompanha em todo o país.
10: Segunda-feira, 29 de junho de 2026.
11: Vamos ao destaque do dia. Apoio a bons pagadores.
10: Desenrola adimplentes. Permite substituir empréstimos mais caros por financiamentos com juros menores.
11: A iniciativa busca reduzir o peso das parcelas no orçamento, prevenindo o endividamento. Pablo Mundim.
12: A ideia é substituir juros de até 12% por juros no máximo de 1,99% ao mês.
10: E ainda, incentivo também para quem está em dia com o FIES, o Fundo de Financiamento Estudantil.
11: Após se formar, o estudante poderá receber crédito para montar seu próprio negócio.
10: É o FIES empreendedor. Graziele Bezerra.
13: O governo do Brasil estima que em um universo de 500 mil beneficiários adimplentes, exista um público potencial imediato entre 50 mil e 125 mil pessoas.
11: Vamos falar também sobre restituição do imposto de renda.
10: Amanhã será pago o segundo lote a mais de 9 milhões e 500 mil contribuintes.
11: É o maior número de pessoas já beneficiadas de uma só vez.
10: Hoje, na apresentação da Voz do Brasil, eu, Mariana Jungmann e Luciano Seixas.
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10: Trabalhadores informais que têm dívidas, mas que estão com os pagamentos em dia ou com, no máximo, 3 meses de atraso, poderão aderir ao Desenrola Adimplentes.
11: A ideia é dar um alívio no orçamento dessas famílias, que poderão refinanciar seus contratos pagando juros menores, de, no máximo, 1,99% ao mês.
10: O novo Desenrola foi lançado nesta segunda-feira e os interessados já podem aderir ao programa.
12: Organizar as contas, pagar menos juros e evitar que novas dívidas comprometam o orçamento das famílias. É o objetivo das novas medidas anunciadas pelo governo do Brasil para ampliar o acesso ao crédito e incentivar quem mantém os pagamentos em dia. O Desenrola Adimplentes, lançado nesta segunda-feira pelo presidente Lula, amplia o alcance do programa que já ajudou mais de 7 milhões e meio de famílias na reorganização financeira. Agora, o foco passa a ser quem trabalha na informalidade e mantém as contas em dia, mas enfrenta juros elevados no crédito pessoal. A proposta permite substituir empréstimos mais caros por financiamentos com juros de até 1,99% ao mês, reduzindo o peso das parcelas no orçamento e prevenindo o endividamento, destaca o ministro da Fazenda, Dário Dorigan.
7: Esse trabalhador, ele vai poder se reorganizar do ponto de vista financeiro. Ele vai poder, inclusive, se ele quiser, tomar crédito dentro desse mesmo patamar, a 1,99% ao mês, tomar um volume de crédito a mais, desde que a prestação total não passe de 90% do que ele tinha antes.
12: Poderão aderir trabalhadores informais que tenham operações de crédito pessoal de até R$15 mil, com pelo menos 4 parcelas pagas e no máximo 90 dias de atraso. A ideia é substituir juros de até 12% por juros no máximo de 1,99% ao mês, explica o ministro Dorigan.
7: A situação atual do trabalhador informal, que paga taxa de juros de 6% a 12% ao mês, nós estamos dizendo, nós vamos te dar uma nova linha para você extinguir essa taxa de juros e essas condições que hoje você é submetido.
12: O pacote também amplia o uso do FGTS como garantia no crédito consignado privado. A utilização é opcional e vai permitir ao trabalhador formal contratar empréstimos com juros limitados a 1,99% ao mês, reduzindo o custo do crédito e ampliando o acesso a condições mais vantajosas. Segundo o governo, as medidas